0: Boa tarde, são 14 horas.
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2: A Associação Baixa de Tavira realiza dia 23 de maio a Moda Tavira 2026, a partir das 21h30 no Mercado da Ribeira. Iniciativa que é apoiada pelo município de Tavira, permite ao comércio local apresentar a coleção Primavera-Verão. O evento é apresentado por Hugo Mendes, contando com a presença de manequins consagrados do mundo da moda, como Denise Zank e Catália de Jomir. Ao lado de modelos profissionais vão desfilar os jovens que foram selecionados no casting. Para enriquecer a noite dedicada à moda, há também algumas performances de dança da Sociedade Recreativa e Musical Lusense. A Terra de Maio, conhecida como a Feira da Cabra, está de regresso ao Azinhal, entre 22 e 24 de maio, no Centro Multiusos, com as tradições e os sabores do interior algravio, além da música e animação com assinatura nacional. Os saberes e sabores associados à cabra de raça algarvia, em destaque durante todo o fim de semana. Um programa que inclui concertos de grandes nomes nacionais, artesanato, produtos tradicionais, tasquinhas, gastronomia regional, exposições de animais, queijarias, show cookings, folclore, tiro com arco, workshops e animação infantil. A queijaria do Centro Multiusos do Azinhal estará em funcionamento permanente, onde é possível observar bem de perto toda a produção até à venda do produto final. Os visitantes poderão ainda participar em demonstrações equestres e passeios de burro, no concurso da cabra da raça algarvia e nos habituais seminários sobre temas relacionados com agricultura. A inauguração acontece às 6 da tarde, de sexta-feira, 22 de maio, todo o fim de semana agendado para o Azinhal. O programa musical deste ano conta com um baile com Ângelo Correia, um concerto com Fábio Lagarto, os Acordeon Nima e a grande atuação dos vencedores do Festival da Canção Bandidos do Canto. O Azinhal, uma das mais tradicionais aldeias do concelho de Castro Marim, volta a ser o centro de atenção durante este fim de semana. Iniciativa organizada pela Câmara Municipal de Castro Marim e Junta de Freguesia do Azinhal. Jantar de solidariedade para com a Associação Ecológica do Algarve realiza-se no dia 6 de junho no Hotel Vila Galé, em Tavira. É o empenho e dedicação do Núcleo de Voluntários de Tavira para este evento, que promete uma noite especial em ambiente acolhedor e descontraído, onde a solidariedade, convívio e espírito de entreajuda são protagonistas. É um momento gastronómico, mas também uma iniciativa que pretende juntar todos aqueles que desejam apoiar a missão da Associação Ecológica do Algarve na luta contra o cancro. O jantar será servido em formato self-service, numa seleção diversificada e cuidada de pratos pensados para proporcionar uma experiência agradável a todos os participantes.

A Associação Ecológica do Algarve é quinta-feira no Hotel Vila Galé. Primeiro baile de São João animado com Silvino Campos é dia 6 de junho na sede do Clube de Caça Associativo do Carvalhal, sítio do Carvalhal Tavira. É a partir das 6 da tarde. Fica o convite para o arranque destes Santos Populares, dia 6 de junho, sítio do Carvalhal Tavira. Este sábado, dia 23 de maio, a Casa das Artes em Tavira acolhe uma iniciativa promovida pela AJA Núcleo de Tavira. A partir das 21h30, os 50 anos da Assembleia Constituinte, recordados por Afonso Dias, uma narrativa, poesia e música. Às 22h30, a apresentação do livro Perigoso Pacifista, por João Mascarenhas. Seguir-se-á um concerto Maio Maduro Maio com Luís Galrito, guitarra e voz, e António Hilário na percussão e voz. Iniciativa para a Casa das Artes este sábado, 23 de maio. Tavira Plaza acolhe a exposição solidária Cada Gaveta Um Cuidar, patente até o dia 29 de maio. Uma iniciativa promovida pela Fundação Irene Rolo no âmbito do festival Vive a Tua Diferença. A mostra reúne dezenas de gavetas reutilizadas e artisticamente decoradas por beneficiários e participantes de várias instituições algarvias, transformadas em peças únicas carregadas de simbolismo, emoção e memória. Cada gaveta representa um espaço de afetos, experiências e histórias de vida, convidando os visitantes a refletir sobre a importância do cuidar do outro nas diferentes fases da vida. Através da reutilização criativa destes objetos, os participantes deram voz à inclusão, à empatia e à valorização humana. A exposição conta com o envolvimento de diversas entidades do Algarve, entre elas a Fundação Irene Rolo, os agrupamentos de escolas de Tavira, Dom Manuel I e Dr. Jorge Augusto Correia, entre outras instituições, quer do Conselho de Tavira, como também do Algarve. Uma exposição para visitar no Tavira Plaza até o dia 29 de maio. Cada gaveta, um cuidar. Com a organização da Associação Cultural e Recreativa de Luz de Tavira, realiza-se o Luz Talent, um concurso de talentos. As inscrições estão a decorrer para todos os que queiram participar na dança, na música, magia, acrobacia, ginástica, canto e circo. Para tal, devem contactar a Associação Cultural e Recreativa de Luz de Tavira. Agenda da Primavera da Associação Ria Inquieta. Para este mês de maio, já no dia 23, oficina para crianças a partir das 3 da tarde, gravura para crianças. No dia 31, a dia aberto, a partir das 3 da tarde, iniciativa Mostra Lá, o Open Day no Hub Criativo da Ria Inquieta, que fica na rua 4 de Outubro, número 24, em Tavira. A Casa do Povo do Conselho de Olhão, em Moncarapaz, recebe nas tardes de domingo, a partir das 15 horas, as matinés séniores. Dia 24 de maio, música para dançar com Silvino Campos. Vamos ajudar o Afonso. É um convívio artístico agendado para o dia 23 de maio, a partir das 21h30, no Salão da Sociedade Recreativa e Musical Usense, em Luz de Tavira. Música ao vivo com Arcílio Palma, o do Reflexo, a Vera Pereira, Luís Guilherme, DJ Ginga, Rafael Sousa, Andreia e Vitinho, Leonel Rodrigues e a Associação Cultural e Recreativa de Luz de Tavira. Entregue o seu donativo a quanto da entrada. A iniciativa conta com o apoio da Junta de Freguesia de Luz de Tavira, Sociedade Luzense e o Comércio Local, além da participação também dos sonâmbulos. É no dia 23 de maio, no Salão da Sociedade Luzense. Até 30 de maio, patente a exposição Azulejo em Portugal, uma história em aberto. É no Museu Municipal de Tavira, Palácio da Galeria. Artes e Letras apresenta a exposição de gravura de Paul Young na Biblioteca Álvaro de Campos, para visitar até o dia 8 de junho. Encontro de Coros da Primavera 2026, este sábado, dia 23 de maio, a partir das 5 da tarde, na Igreja Nossa Senhora do Carmo, na Fuzeta, com a participação do Grupo Coral Tavira, Coral Tulipas Vermelhas e Grupo Coral do Montijo. É uma organização do Grupo Coral de Tavira. Organização da Orquestra do Plectro de Andaluzia e Baixa Mar Associação Cultural, terceiro encontro do OPA, de 22 a 24 de maio. Partilha-se entre o Elva, mais propriamente Isla Cristina, e Tavira. O concerto acontece domingo, dia 24 de maio, às 11h30, hora de Portugal, na Casa Museu da Misericórdia de Tavira, com a diretora Sílvia Oliveiro Anarte. Este fim de semana, Tavira acolhe o 12º Torneio de Amizade. É no Pavilhão Municipal Doutor Eduardo Mazinho. É uma organização do Patinagem Clube de Tavira. Dias 23 e 24 de maio, no Pavilhão Municipal Doutor Eduardo Mazinho.
Este sábado, a partir das 10 horas da manhã,

0: E ao longo todo o dia, Tavira acolhe mais uma mostra de artesanato. Uma mostra que acontece no Jardim das Palmeiras. E a partir das 4 da tarde, cerimónia de entrega dos prémios do 6º concurso Book Trailers acontece na Biblioteca Municipal Álvaro de Campos. À noite há o Moda Tavira, no Mercado da Ribeira. Há também, no âmbito de equinócios, mais um grande momento para a Casa das Artes em Tavira, promovido pela AJA Núcleo de Tavira. Este domingo, 24 de maio, acontece o 18º Raid BTT Terras de Conceição de Tavira. Domingo, dia 24 de maio, assinala-se o Dia Nacional da Segurança Infantil. Tavira acolhe uma iniciativa denominada Kidical Mass, com início em Mato Santo Espírito, a terminar junto ao skatepark de Tavira. É a partir das 10h30 da manhã. É uma iniciativa para celebrar o Dia Nacional da Segurança Infantil. Passa crítica de crianças e jovens, dia 24 de maio, em Tavira.
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2: Continuamos até às 18 horas, nesta tarde de sábado, na Rádio Gilão. Uma boa viagem connosco ao seu lado.

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Estas são as tardes de fim de semana a marcar presença aqui na Rádio Gelão. Até às 18 horas com Sérgio Miguel. Boa tarde, uma boa viagem.

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0: São 15 horas e 37 minutos. A continuação de uma ótima tarde. Obrigado por estar com a Rádio Gilão aí desse lado.
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2: Bem-vindos às notícias na Gilão. Faleceu o padre David Sequeira, figura incontornável da comunidade em Tavira, vida marcada pela dedicação à igreja, cultura e ao serviço da população. Em sinal de homenagem e reconhecimento pelo seu percurso de vida e contributo à comunidade tavirense, o município decretou luto municipal este sábado, dia 23 de maio, e que é publicamente manifestado através do hastear da bandeira do município meia-haste no edifício dos Passos do Conselho. Um dia de luto municipal pela partida do padre David Sequeira. A Rádio Gilão associa-se a este momento triste de Tavira e aproveitamos para lembrar uma conversa última que mantivemos com o padre David Sequeira para a ocasião da apresentação do livro do engenheiro fialho Anastácio. O padre David Sequeira, lembrando o contributo e ajuda que obteve ao longo dos muitos anos dedicado a Tavira.
3: Muitas vezes, sobretudo ao domingo de manhã, quando ia sobrar a São Paulo, sempre muito amigos, sempre no encontro de opiniões uníssona, não é? E sempre com uma amizade quase fraterna. Durante o tempo em que nós tivemos o coro, de vez em quando eles davam um subsídio para as necessidades maiores do coro. É isso.
2: Rádio Gilão associa-se este momento de homenagem e reconhecimento pelo percurso do padre David Sequeira em dedicação a Tavira.
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2: É a terceira edição do Festival Ecológita. Está a chegar, acontece nos dias 5 e 6 de junho, no Parque Verde do Seco e o Largo de Santa Ana, palcos para um programa diversificado destinado aos defensores do ambiente e a quem quer envolver-se na construção de um futuro mais sustentável.

pela sustentabilidade e respeito pelo planeta e protetores da justiça social integram a edição do Festival 2026. Há destaque para DJs, artistas diversos com marcada presença. Será um evento com o objetivo, segundo a autarquia, de alertar para a necessidade urgente de agir de forma consciente, coletiva e transformadora. Festival Ecológico de Cuidar e Agir, nos dias 5 e 6 de junho, em Tavira. A União dos Sindicatos do Algarve realiza duas praças de greve dia 3 de junho. A decisão foi ratificada durante o plenário de Sindicato da Estrutura Sindical, realizada no passado dia 19 de maio. As concentrações são marcadas para as 11 da manhã na Praça Alexandre Herculano em Faro e no Largo da Mó, em Portimão. Segundo a USAL, CGTPI, a greve surge num contexto de agravamento do custo de vida, dificuldades no acesso a direitos essenciais, como habitação, saúde e transportes, diz ainda o comunicado do sindicato, que acusa o governo de promover uma ofensiva contra os trabalhadores do setor público e privado, defendendo que a greve geral é a resposta necessária e que deverá ter impactos significativos em muitos setores da região. A União dos Sindicatos do Algarve, lembrar que esta greve acontece nas estruturas sindicais, lembrando as populações que as duas iniciativas acontecem, reforçando as palavras de ordem em relação ao pacote laboral e também ao exigir mais salários e direitos. As normas e no apelo da União dos Sindicatos do Algarve em relação a esta greve que acontece no dia 3 de junho, com dois encontros que acontecem no Algarve, mais propriamente em Faro e a Portimão. A Unidade de Bem-Estar e Saúde e Sanidade Animal do município de Tavira tem um novo horário de atendimento, ou seja, a UBESA, como é denominada, tem um novo horário de atendimento mais alargado para maior comunidade de todos. Acontece de segunda a sexta-feira, das 9 às 16 horas. Lembrando que a UBESA, a Unidade de Bem-Estar, Saúde e Sanidade Animal do município de Tavira, está na Estrada Nossa Senhora da Saúde, agora com um novo horário de atendimento a funcionar das 9 às 16 horas, para que seja possível dar maior resposta no atendimento geral. Serpa lança Festival Ibérico que une cante, fado e flamenco. Entre 9 e 13 de junho, o Centro Histórico de Serpa recebe a primeira edição do FIS, Festival Ibérico de Serpa, uma nova iniciativa cultural que celebra as ligações entre Serpa e Andaluzia através da música. Promovido pela Câmara Municipal de Serpa, destaca três expressões classificadas como património cultural e material da humanidade: o canto alentejano, o fado e o flamenco, apresentando espetáculos únicos, criados propositadamente para este evento, assim como outros momentos de exaltação das culturas musicais portuguesa e espanhola. O Festival Ibérico de Serpa é um elemento de suporte a uma estratégia de desenvolvimento social e económico que procura construir pontes para as relações transfronteiriças nos diferentes setores da sociedade, com a estratégia que se inicia e consolida nas relações culturais e na cumplicidade entre os três patrimónios imateriais da humanidade. A Câmara de Serpa inicia um processo de alargamento e valorização territorial, esbatendo fronteiras na afirmação de interesses comuns. Na aposta da valorização e dinamização do espaço urbano, o património edificado e o comércio local decorrem vários espaços emblemáticos do centro histórico, concentrando-se entre Alcáçova do Castelo, o Largo de Santa Maria e a Praça da República, com um total de 15 concertos de entrada gratuita. Saberemos mais, promete a Câmara de Serpa, sobre o que será este festival nos próximos dias. Fica já lançado o repto, de 9 a 13 de junho, Centro Histórico de Serpa recebe a primeira edição do Festival Ibérico, cruzando, como é referido, o cante, o fado e o flamenco. O Museu Municipal de Tavira convida à descoberta das Salinas de Tavira. Retomando o projeto Cabaz do Mar, com uma nova proposta dedicada ao universo das Salinas de Tavira, a atividade realiza-se dia 31 de maio. O Cabaz do Mar consiste em visitas orientadas por produtores e produtoras local que partilham os conhecimentos sobre o trabalho ligado ao mar, aos seus produtos e aos saberes mediterrânicos transmitidos de geração em geração. Nesta edição, os participantes são guiados por Licínio Adriano, das Salinas dos Herdeiros de Rui Simeão, numa visita que dará a conhecer todo o processo artesanal de produção do sal, desde a limpeza dos tanques até a recolha da flor do sal. A iniciativa pretende valorizar as técnicas tradicionais e os saberes associados a este produto emblemático de Tavira, reconhecido como denominação de origem protegida.

0: No final da atividade, cada participante receberá um cabaz com produtos selecionados de sal e flor de sal. Inscrições estão a decorrer, poder-se-ão efetuar, sabendo mais, contatando o Museu Municipal de Tavira. Lembrando que o número de participantes é limitado e sujeito a confirmação.
1: Ponto final deste espaço de informação. Desejamos-lhe a continuação de um bom fim de semana na nossa companhia.
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São 16 horas e 46 minutos. 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
3: Aproveitem a vossa tarde. Já de seguida temos mais música e mais momentos para partilhar. Boa tarde.

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São 17 horas e 38 minutos. 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

0: Boa tarde, são 18 horas.
1: 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Já a seguir, as notícias. 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
2: Bem-vindos às notícias na Gilão. Faleceu o padre David Sequeira, figura incontornável da comunidade em Tavira, vida marcada pela dedicação à igreja, cultura e ao serviço da população. Em sinal de homenagem e reconhecimento pelo seu percurso de vida e contributo à comunidade tavirense, o município decretou luto municipal este sábado, dia 23 de maio, e que é publicamente manifestado através do hastear da bandeira do município, meia haste, no edifício dos Passos do Conselho. Um dia de luto municipal pela partida do padre David Sequeira. A Rádio Gilão associa-se a este momento triste de Tavira e aproveitamos para lembrar uma conversa última que mantivemos com o padre David Sequeira para a ocasião da apresentação do livro do engenheiro fialho Anastácio. O padre David Sequeira, lembrando o contributo e ajuda que obteve ao longo dos muitos anos dedicado a Tavira.
3: Muitas vezes, sobretudo ao domingo de manhã, quando ia sobrar a São Paulo, sempre muito amigos, sempre num encontro de opiniões uníssona, não é? E sempre com uma amizade quase fraterna. Durante o tempo em que nós tivemos o coro, de vez em quando eles davam um subsídiozinho para as necessidades maiores do coro. É isso.
2: Rádio Gilão associa-se este momento de homenagem e reconhecimento pelo percurso do padre David Sequeira em dedicação a Tavira. É já neste fim de semana que acontece um projeto de intercâmbio que liga Portugal e Espanha, um projeto denominado OPA, onde se inclui precisamente e de Tavira a Associação Cultural Baixa Mar. Terá um concerto no domingo aqui em Tavira, na Casa da Misericórdia. Vamos saber mais relativamente a esta proposta que acontece em Tavira, também inserido em Equinócios, aqui bem explicado, da Associação Cultural Baixa Mar, por Zé Francisco.
4: Ora, isto basicamente é o seguinte, isto é uma orquestra plecto de guitarras, ou seja, são instrumentos tocados com palheta ou dedilhada, neste caso é uma orquestra que existe em vários pontos de Andaluzia, Córdoba, Granada e outros, Ayamonte e outros sítios. Os elementos estão distribuídos por toda a Andaluzia. Eles fazem estes encontros, mas isto normalmente está circundado só a músicos e a participantes espanhóis, e eu consegui aqui fazer com que houvesse uma certa abertura, né? Porque somos aqui vizinhos, fazia todo o sentido nós fazermos este encontro, mas com a participação de alguns músicos portugueses, e foi isso que eu consegui e que vai acontecer nestes dois encontros. Nós vamos ter a participação de alguns, poucos, porque isto também não é também um projeto onde se consiga onde a participação também não é de alguma facilidade, não é? Portanto, e então lá consegui então uns alunos do projeto À Volta das Cordas, viram também músicos de outros pontos do Algarve, a guitarra portuguesa está representada pelo Ricardo Martins de Sombrás, vem o Fernando de Ponte, portanto, em termos de participação portuguesa, claro que eles é que são os outros, os espanhóis são a base do projeto, e será basicamente por aí. E já agora para dizer que também será sob a direção da maestrina Silvia Oliveira, portanto, que é uma conceituada maestrina aqui também de Espanha, o que nos honra, pelo menos, muito em ter uma pessoa assim e com uma orquestra fabulosa, pronto, que são na base dos 35, 40 músicos por aí. O encontro inicia esta sexta-feira com a apresentação dos músicos e falarmos um pouco acerca de cada projeto na Isa Cristina. Depois segue-se um ensaio. Sábado de manhã haverá ensaios de manhã. Um concerto no auditório Isa Cristina. No domingo, de manhã, aí sim, será em Tavira, com um pequeno ensaio, madrugador, pelas 9, 10 horas, e o concerto será

0: com o apoio da Câmara Municipal de Tavira. Sem este apoio também seria difícil.
1: O apoio parceria, o apoio que é dado à Associação Baixa Mar, é isso?
0: À Associação, exatamente, para dentro dos equinócios, será isso.
1: É a vossa participação, pergunto eu agora, a nível de equinócios?
0: É o nosso evento, será agora. Sim. E vamos ver se depois conseguimos fazer depois lá para outubro, ou com esta orquestra, ou um outro tipo de encontro. Bom, vamos ter que depois que estudar, mas este agora temos que nos focar neste, e é este, pronto, vai acontecer. É bem interessante, porque isto depois, pronto, não é só a guitarra, tem as bandúrrias, tem os alaúdes, também os laúdes também de andaluzes, juntamente com as guitarras, pronto, digamos que vai ser interessante. Pronto, é bom que as pessoas apareçam, porque vão ouvir uma coisa completamente diferente.
1: Basta ter o toque de Espanha para ser já algo diferente do que é o nosso som habitual, não é, José Francisco?
0: Ora, é só a maior escola de guitarra, pois, do mundo, não é?
1: Sem dúvida. É qualquer coisa.
0: Exato.
1: É a proposta para a que acompanhe na manhã de domingo, às 11h30, na Misericórdia, na Igreja da Misericórdia, mais propriamente na Casa Museu da Misericórdia de Tavira, este projeto da Associação Cultural Baixa Tavira, em trabalho com a Orquestra de Plectro de Andaluzia, culminando com este concerto que acontece domingo às 11h30 da manhã aqui na cidade.
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1: É a terceira edição do Festival Ecológita. Está a chegar, acontece nos dias 5 e 6 de junho, no Parque Verde do Seco e Largo de Santa Ana, palcos para um programa diversificado destinado aos defensores do ambiente e a quem quer envolver-se na construção de um futuro mais sustentável. Palestras para inspirar, oficinas, atividades práticas para despertar ou consolidar a consciência ecológica, eco-mercado com produtos responsáveis, ambientalmente alimentação saudável, documentários, projetos inovadores e artistas que partilham paixão pela sustentabilidade e respeito pelo planeta e protetores da justiça social integram a edição do Festival 2026. Há destaque para DJs, artistas diversos com marcar presença. Será um evento com o objetivo, segundo a autarquia, de alertar para a necessidade urgente de agir de forma consciente, coletiva e transformadora. Festival Ecológico, Cuidar e Agir, nos dias 5 e 6 de junho, em Tavira. Há outras propostas e para este fim de semana a Casa das Artes de Tavira acolhe o encontro este sábado e é uma proposta inserida no Maio Maduro Maio, como nos conta Francisco Grilo.
3: A Associação José Afonso promove este sábado, dia 23 de maio, na Casa das Artes de Tavira, mais uma iniciativa integrada no evento Maio Maduro Maio. Esta iniciativa contará desde um concerto à apresentação de um livro e também a recordação dos 50 anos da Constituição da Assembleia. Falámos com Teresa Afonso, da Associação José Afonso, em relação a esta iniciativa que se integra nas comemorações do Maio Maduro Maio e também, então, esta iniciativa que se prolonga até ao final deste mês.
4: Nós temos 3 fins de semana este ano na Casa das Artes, uma parceria que temos a honra de reeditar. E 23 de maio nós vamos ter, de facto, aqui um momento que se pode dizer um momento alto, sendo exprimor para os demais. E desde logo, então, pelas 21h30, os 50 anos da Assembleia Constituinte, que vai poder contar com testemunhos na primeira pessoa, pelo Afonso Dias, que foi deputado da Assembleia Constituinte, e que nos vai, mais uma vez, contar e partilhar com o nosso público os detalhes daquilo que foi o processo de construção e, ao fim e ao cabo, de consolidação da democracia em Portugal. Pelas 22h30, vamos ter uma mini apresentação do Perigoso Pacifista e depois vamos ter o grande concerto do Maio, Maduro Maio, protagonizado por Luís Galrito e António Hilário, que são também grandes parceiros da AJA Tavira e que nos vão presentear com a sua presença e com bela, boa música dedicada ao trabalhador, a Zeca Afonso, a seus contemporâneos, à canção de protesto, à liberdade e em prol da democracia.
3: Este evento também conta com algumas parcerias, desde o apoio do município de Tavira através do programa Equinócios.

0: Nós temos parcerias com várias associações, desde logo a Casa das Artes, como eu já disse, a Casa Álvaro de Campos, temos a Roque da Baixa Mar, temos o município que criou o programa Equinócios e que, no âmbito do qual nós temos vindo a conseguir concretizar estas atividades.
1: Palavras de Teresa Afonso, da Associação José Afonso, Núcleo de Tavira, em relação a este segundo evento que integra a Associação nas comemorações do Mai Maduro Mai.
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3: O sistema de controlo de fronteiras dos aeroportos portugueses deve ser suspenso para evitar acumulações de passageiros que prejudicam a imagem do Algarve como destino turístico. O apelo é de fontes diversas ligadas ao setor na região. A notícia avançada pela agência Lusa dá conta dessas declarações proferidas pelo presidente do Turismo do Algarve, referindo que a demora no processo de entrada de passageiros extracomunitários gera apreensão no setor devido aos impactos que provoca na imagem do destino e ao incómodo causado a quem chega ao país nos diferentes aeroportos nacionais. André Gomes refere que o sistema utilizado tem tido, nos últimos 2 anos, sucessivos adiamentos da entrada em funcionamento devido às dificuldades causadas nos aeroportos e que é necessário que surjam de uma vez por todas soluções práticas e eficientes para este funcionar de forma rápida e eficiente. Lembrando que o sistema informático não está a funcionar corretamente, seja do ponto de vista da leitura dos passaportes, seja do ponto de vista da recolha e armazenamento de dados biométricos, e são necessárias melhorias efetivas para reduzir os tempos de espera nos aeroportos. O presidente da Comunidade Intermunicipal do Algarve da Amal, António Miguel Pina, também disse à Lusa que os municípios do Distrito de Faro olham para a situação com grande preocupação, afirmando que os tempos de espera aumentam porque o sistema informático utilizado não responde com a velocidade necessária quando há um elevado número de passageiros a processar. Também o presidente da Câmara de Faro diz ser preciso explicar ao país que as dificuldades atuais não derivam da passagem de controle nos aeroportos do Serviço de Estrangeiros e Fronteiras para a Polícia de Segurança Pública, porque os homens e mulheres empenhados são em muito maior número do que o SEF tinha anteriormente. Enfim, algumas declarações até do presidente da Associação de Hotéis e Empreendimentos Turísticos do Algarve, em declarações à Lusa, o responsável elencar as dificuldades sentidas pelos passageiros de fora da União Europeia com muita preocupação. Opina que nos últimos dias a situação tem melhorado, registando-se apenas 1 ou 2 picos de grande afluência. Declarações de Hélder Martins, que diz ter estado no aeroporto de Faro, contabilizando o tempo de espera, reconhecendo que o mal que já foi feito à imagem do país e do Algarve, com passageiros a terem de suportar longas filas e longas esperas. Alguns dos intervenientes relacionados com o Algarve nesta notícia avançada pela agência Lusa relativamente ao sistema de controle de fronteira dos aeroportos portugueses, alguns responsáveis referem mesmo que esse controle deveria ser suspenso pela imagem do Algarve. Primavera Coral é um encontro de coros de Tavira. Desta feita, mais uma iniciativa da Associação Multiplicar Silêncios, que promete, ao longo dos próximos dias, alguns concertos em locais de interesse no concelho. Esta também uma proposta que nos deixa Francisco Grilo.
1: A Associação Multiplicar Silêncios promove o evento Primavera Coral. Este evento é um encontro de coros no Conselho de Tavira, será ao longo de 2 datas, sendo o primeiro já este sábado, dia 23 de maio, a partir das 7h30 da noite, na Igreja Matriz da Luz Tavira, com a participação do coro Jubilate Theo, de Tavira, o coro das 6h30 de Lolé, o East Algarve Choir de Santa Luzia e o coro do Conservatório de Albufeira. O evento é de entrada livre e então será realizado depois, dia 31 de maio, na Igreja de Santo Estevão, a partir das 5 da tarde, com o Ensemble Jubilate Theo de Tavira, o Coral Outras Vozes, o Coro da Universidade do Algarve e o Grupo Coral Ver pela Arte de Lisboa, também contando com a participação de um coro da Chequia. Falámos com Rafael Quintino, da organização deste evento, e então sobre o objetivo que foi a criação do mesmo, e também deixando também um convite a todos aqueles que queiram visitar este evento, que é de entrada livre.
4: Inicialmente começámos com uma espécie de vamos criar um encontro de cores para retribuir alguns convites que nós já tínhamos sido, que já nos tinham sido feitos anteriormente e que nós por acaso também já tínhamos participado. E depois, em conversa, decidimos que seria interessante fazer uma espécie de meio que festival primaveril de música coral e um encontro coral. Então vai acontecer em dois fins de semana. O primeiro vai ser já neste fim de semana, no dia 23, às 7h30, na Igreja de Matriz da Luz Tavira. E teremos o Coro Jubilar Te Deum, que somos nós, não é? Os anfitriões, digamos assim, do serão. Teremos o Coro das Seis, de Paderno ou Lulé. Temos também o East Algarve Choir, também local, de Santa Luzia, e temos o coro do Conservatório de Albufeira. No fim de semana seguinte, teremos também na Igreja de Santo Estevão, também em Tavira, às 5 horas, dia 31 de maio, vai o coro Jubilar Te Deum apresentar-se numa formação um pouco mais reduzida, num pequeno ensemble, considerando que o encontro nesse dia será também de grupos mais pequenos. Teremos o coral Outras Vozes de Faro, teremos um grupo coral da Universidade do Algarve e o Ver pela Arte, que é coordenado pela mesma maestrina, portanto do coro da Universidade do Algarve, e é um coro de pessoas invisuais. E finalmente também teremos nesse dia um coro checo, que tem faz a internacionalização assim do Primavera Coral.
1: Rafael Quintino também nos contou como se desenvolveu esse convite para a participação de um coro checo neste evento.
4: Portanto, é um convite que nós fizemos a este coro. O Coro Jubilar Te Deum irá também cantar, não o Coro Jubilar Te Deum, desculpem, o Ensemble Cantos Divinos, que faz também parte da associação, irá também cantar em julho em Brno, na Chequia. Portanto, é uma espécie de nós vamos retribuir um convite que nos foi feito a nós. Habitualmente, com o Ensemble Cantos Divinos, nós temos, e também com o Coro Jubilar Te Deum, obviamente, a pianista Ingrid Sotelarova, que é a checa ela própria, e foi ela que fez assim esta ponte. Então decidimos, olha, por que não, vamos diversificar assim a atividade cultural de Santo Estevão e convidar um coro que é internacional, assim para apimentar a coisa.
1: O evento teve como também principal objetivo também retribuir alguns dos convites que o coro anfitrião, neste caso o coro Jubilar Te Deum de Tavira, que teve vários convites, então quis retribuir para que também pudessem visitar então a cidade de Tavira e assim sendo retribuindo os convites que receberam ao longo das vezes que participaram nos mais diversos eventos.
4: Inicialmente começou assim, nas conversas que nós tivemos na associação, como uma espécie de... Ai, temos que já era bom, se calhar recebemos alguns convites. Os nossos membros da Associação Multiplicar Silêncios também estavam muito... já há muito tempo a trabalhar nesta ideia de se calhar deveríamos criar um encontro de cortes. E depois, entretanto, como nós percebemos que a dimensão que isto ia ter, é que decidimos criar uma espécie de... ou transformar este pequeno encontro de cortes de... uma coisa de... que era uma retribuição de convites para um festival, assim, como... propriamente dito, não é? E sim, associámos a maio, que é um mês assim de primaveril, já quente, já muito calor, em que as pessoas já estão assim mais também predispostas a passar um pouco mais de tempo fora de casa, e então, sim, fazer uma coisa assim especialíssima.
1: Rafael Quintino também deixa um convite a todos os ouvintes para visitar este evento, que é de entrada livre.
4: Sim, deixaria um convite, é muito interessante poder ter a presença dos vossos ouvintes nas duas datas. É entrada livre, há muita música a ser cantada, muita peça coral, algumas muito populares, incluindo o Coro Jubilar Te Deum fará uma homenagem ao Padre David Sequeira, que acaba de falecer também, com as peças que compôs. Portanto, vai ser assim um fim de semana, ou dois fins de semana, na verdade, bastante interessantes e, portanto, ficam todos convidados.
1: Palavras de Rafael Quintino, membro da organização deste evento, que se realiza ao longo de dois fins de semana, começando já no próximo sábado na Igreja Matriz da Luz Tavira, a partir das 7h30 da tarde, que reúne então vários coros de Portugal, do Algarve, e também contará com a presença de um coro da República Checa. Este evento que é de entrada livre e é organizado pela Associação multiplicar silêncios.
3: Ponto final deste espaço de informação. Desejamos-lhe a continuação de um bom fim de semana na nossa companhia.
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3: O tempo para domingo, dia 24 de maio, o IPMA prevê períodos de céu muito nublado, apresentando-se em geral pouco nublado na região sul. São esperados aguaceiros dispersos no norte e centro e que poderão por vezes ser mais intensos de granizo e acompanhados de trovada e mais prováveis no interior, em zonas montanhosas, em especial durante a tarde. O vento em geral fraco, predominante do quadrante leste, temporariamente moderado do quadrante oeste durante a tarde e superando por vezes forte nas terras altas até ao meio da manhã e no final do dia. Para Tavira, a temperatura máxima prevista aponta para 28 graus.
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0: Boa tarde, são 19 horas.
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2: A Associação Baixa de Tavira realiza dia 23 de maio a Moda Tavira 2026, a partir das 21h30 no Mercado da Ribeira. Iniciativa que é apoiada pelo município de Tavira, permite ao comércio local apresentar a coleção Primavera-Verão. O evento é apresentado por Hugo Mendes, contando com a presença de manequins consagrados do mundo da moda, como Denise Zank e Catália Jomir. Ao lado de modelos profissionais vão desfilar os jovens que foram selecionados no casting. Para enriquecer a noite dedicada à moda, há também algumas performances de dança da Sociedade Recreativa e Musical Lusense. A Terra de Maio, conhecida como a Feira da Cabra, está de regresso ao Azinhal, entre 22 e 24 de maio, no Centro Multiusos, com as tradições e os sabores do interior algarvio, além da música e animação com assinatura nacional. Os saberes e sabores associados à cabra de raça algarvia, em destaque durante todo o fim de semana. Um programa que inclui concertos de grandes nomes nacionais, artesanato, produtos tradicionais, tasquinhas, gastronomia regional, exposições de animais, queijarias, show cookings, folclore, tiro com arco, workshops e animação infantil. A queijaria do Centro Multiusos do Azinhal estará em funcionamento permanente, onde é possível observar bem de perto toda a produção até à venda do produto final. Os visitantes poderão ainda participar em demonstrações equestres e passeios de burro, no concurso da cabra da raça algarvia e nos habituais seminários sobre temas relacionados com agricultura. A inauguração acontece às 6 da tarde, de sexta-feira, 22 de maio, todo o fim de semana agendado para o Azinhal. O programa musical deste ano conta com um baile com Ângelo Correia, um concerto com Fábio Lagarto, os Acordeonima e a grande atuação dos vencedores do Festival da Canção Bandidos do Canto. O Azinhal, uma das mais tradicionais aldeias do concelho de Castro Marim, volta a ser o centro de atenção durante este fim de semana. Iniciativa organizada pela Câmara Municipal de Castro Marim e Junta de Freguesia do Azinhal. Jantar de solidariedade para com a Associação Ecológica do Algarve realiza-se no dia 6 de junho no Hotel Vila Galé, em Tavira. É o empenho e dedicação do Núcleo de Voluntários de Tavira para este evento, que promete uma noite especial em ambiente acolhedor e descontraído, onde a solidariedade, convívio e espírito de entreajuda são protagonistas. É um momento gastronómico, mas também uma iniciativa que pretende juntar todos aqueles que desejam apoiar a missão da Associação Ecológica do Algarve na luta contra o cancro. O jantar será servido em formato self-service, numa seleção diversificada e cuidada de pratos pensados para proporcionar uma experiência agradável a todos os participantes. A animação da noite estará a cargo do cantor tavirense Arcílio Palma. Os bilhetes já estão disponíveis, embora em quantidade limitada, por isso recomenda-se a sua aquisição antecipada aqui por Tavira. Poderão adquiri-los na União de Freguesias e em Faro, na sede da Associação Oncológica. Lembramos, é já no próximo dia 6 de junho que acontece o jantar de solidariedade com a Associação Oncológica do Algarve. É aqui em Tavira, no Hotel Vila Galé. Primeiro baile de São João, animado com Silvino Campos, é dia 6 de junho, na sede do Clube de Caça Associativo do Carvalhal, sítio do Carvalhal Tavira. É a partir das 6 da tarde. Fica o convite para o arranque destes Santos Populares, dia 6 de junho, sítio do Carvalhal Tavira. Este sábado, dia 23 de maio, a Casa das Artes em Tavira acolhe uma iniciativa promovida pela AJA Núcleo de Tavira. A partir das 21h30, os 50 anos da Assembleia Constituinte, recordados por Afonso Dias, uma narrativa, poesia e música. Às 22h30, a apresentação do livro Perigoso Pacifista, por João Mascarenhas. Seguir-se-á um concerto Maio Maduro Maio com Luís Galrito, guitarra e voz, e António Hilário na percussão e voz. Iniciativa para a Casa das Artes, este sábado, 23 de maio. Tavira Plaza acolhe a exposição solidária Cada Gaveta, um Cuidar, patente até o dia 29 de maio. Uma iniciativa promovida pela Fundação Irene Rolo no âmbito do festival Vive a Tua Diferença. A mostra reúne dezenas de gavetas reutilizadas e artisticamente decoradas por beneficiários e participantes de várias instituições algarvias, transformadas em peças únicas carregadas de simbolismo, emoção e memória. Cada gaveta representa um espaço de afetos, experiências e histórias de vida, convidando os visitantes a refletir sobre a importância do cuidar do outro nas diferentes fases da vida. Através da reutilização criativa destes objetos, os participantes deram voz à inclusão, à empatia e à valorização humana. A exposição conta com o envolvimento de diversas entidades do Algarve, entre elas a Fundação Irene Rolo, os agrupamentos de escolas Tavira, Dom Manuel I e Dr. Jorge Augusto Correia, entre outras instituições, quer do Conselho Tavira, como também do Algarve. Uma exposição para visitar no Tavira Plaza até o dia 29 de maio. Cada gaveta, um cuidar. Com a organização da Associação Cultural e Recreativa de Luz de Tavira, realiza-se o Luz Talent, é um concurso de talentos. As inscrições estão a decorrer para todos os que queiram participar na dança, na música, magia, acrobacia, ginástica, canto e circo. Para tal, devem contactar a Associação Cultural e Recreativa de Luz de Tavira. Agenda da Primavera da Associação Ria Inquieta. Para este mês de maio, já no dia 23, oficina para crianças a partir das 3 da tarde. Gravura.

0: Maio, música para dançar com Silvino Campos. Vamos ajudar o Afonso. É um convívio artístico agendado para o dia 23 de maio, a partir das 21h30, no Salão da Sociedade Recreativa e Musical Lucense, em Luz de Tavira. Música ao vivo com Arcílio Palma, o Do Reflexo, a Vera Pereira, Luís Guilherme, DJ Ginga, Rafael Sousa, Andreia e Vitinho, Leonel Rodrigues e a Associação Cultural e Recreativa de Luz de Tavira. Entregue o seu donativo a quanto da entrada. A iniciativa contou com o apoio da Junta de Freguesia de Luz de Tavira, Sociedade Lucense e o comércio local, além da participação também dos sonâmbulos. É no dia 23 de maio, no Salão da Sociedade Lucense. Até 30 de maio, patente a exposição Azulejo em Portugal, uma história em aberto. É no Museu Municipal de Tavira, Palácio da Galeria. Artes e Letras apresenta a exposição de gravura de Paul Young na Biblioteca Álvaro de Campos, para visitar até o dia 8 de junho. Encontro de Coros da Primavera 2026, este sábado, dia 23 de maio, a partir das 5 da tarde, na Igreja Nossa Senhora do Carmo, na Fuzeta, com a participação do Grupo Coral Tavira, Coral Tulipas Vermelhas e Grupo Coral do Montijo. É uma organização do Grupo Coral de Tavira. Organização da Orquestra do Plectro de Andaluzia e Baixa Mar Associação Cultural, terceiro encontro do OPA, de 22 a 24 de maio. Partilha-se entre o Elva, mais propriamente Isla Cristina, e Tavira. O concerto acontece domingo, dia 24 de maio, às 11h30, hora de Portugal, na Casa Museu da Misericórdia de Tavira, com a diretora Sílvia Oliveiro Anarte. Este fim de semana, Tavira acolhe o 12º Torneio de Amizade. É no Pavilhão Municipal Dr. Eduardo Massinho. É uma organização do Patinagem Clube de Tavira, dias 23 e 24 de maio, no Pavilhão Municipal Dr. Eduardo Massinho. Este sábado, a partir das 10 horas da manhã, ao longo de todo o dia, Tavira acolhe mais uma mostra de artesanato. Uma mostra que acontece no Jardim das Palmeiras. E a partir das 4 da tarde, cerimónia de entrega dos prémios do 6º concurso Book Trailers acontece na Biblioteca Municipal Álvaro de Campos. À noite há o Moda Tavira, no Mercado da Ribeira. Há também, no âmbito de equinócios, mais um grande momento para a Casa das Artes em Tavira, promovido pela AJA Núcleo de Tavira. Este domingo, 24 de maio, acontece o 18º Raio de BTT Terras de Conceição de Tavira. Domingo, dia 24 de maio, assinala-se o Dia Nacional da Segurança Infantil. Tavira acolhe uma iniciativa denominada Kidical Mass, com início em Mato Santo Espírito, a terminar junto ao skatepark de Tavira. É a partir das 10h30 da manhã. É uma iniciativa para celebrar o Dia Nacional da Segurança Infantil. Passa crítica de crianças e jovens, dia 24 de maio, em Tavira.
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0: O tempo para domingo, dia 24 de maio, o IPMA prevê período de céu muito nublado, apresentando-se em geral pouco nublado na região sul. São esperados aguaceiros dispersos no norte e centro e que poderão por vezes ser mais intensos de granizo e acompanhados de trovada e mais prováveis no interior e em zonas montanhosas, em especial durante a tarde. O vento em geral fraco, predominante do quadrante leste, temporariamente moderado do quadrante oeste durante a tarde e superando por vezes forte nas terras altas até ao meio da manhã e no final do dia. Para Tavira, a temperatura máxima prevista aponta para 28 graus.
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5: Olá, muito bem-vindos ao Amar dá Trabalho, o podcast sobre terapia de casal que ajuda os casais a navegar nas águas do amor. E hoje vamos mergulhar num tema que nos suscita muita curiosidade e que é bastante controverso. Tive muita vontade em trazer este tema, pois vivemos num mundo cheio de crenças e suposições e é frequente dizer-se que os homens são de Marte e as mulheres são de Vênus. Mas será mesmo assim? Já todos ouvimos certamente expressões como os homens não choram, as mulheres conduzem mal, os homens só fazem uma coisa de cada vez, enquanto que as mulheres são especialistas em multitasking. As mulheres são mais emocionais e os homens mais práticos e por aí fora. São muitos os mitos e os clichês que têm sido amplamente difundidos por aí e que temos como verdadeiros, mas que carecem no fundo de fundamento e validade científica. Ora, neste 8º episódio, vamos explorar quais os principais mitos que estão presentes na nossa sociedade e vamos ver o que é que nos dizem os terapeutas de casal de referência a esse respeito. Convido-vos a deixarem as certezas de lado e a mergulharem comigo nesta descoberta e a explorar estes preconceitos tão enraizados na nossa cultura e sociedade. E o que é um mito? Quando falamos do mito entre homens e mulheres, referimos-nos às construções sociais e relacionais que ditam como cada género age numa sociedade e nas relações. São comportamentos, valores e expectativas associados àquilo que é uma construção social e cultural, daquilo que a sociedade entende como o que é ser homem ou mulher. Ora, os mitos de que iremos falar hoje não se vão basear nos fatores biológicos e hormonais, pois o sexo é uma condição biológica, nascemos homens ou mulheres, e claro que aí há diferenças, mas vamos falar segundo a perspectiva de género. Ora, o género é uma construção social, portanto é muito influenciada pela cultura, pela época histórica em que se vive, as classes sociais, e que contribuem para a criação dos mitos. As diferenças de género, então, resultam sobretudo dos resultados dessas construções culturais, portanto, de papéis de género aprendidos, que nos afastam da realidade de quem o outro é na verdade. Ou seja, a cultura influencia-nos com expectativas muitas vezes irrealistas. E para fazer o contraponto dos mitos, fui buscar várias perspectivas de vários terapeutas de casal. E quais os mitos mais comuns que andam a circular pela nossa sociedade e que surgem em contexto terapêutico e que moldam muitas vezes a dinâmica dos casais? Ora, o primeiro mito, e de acordo com o terapeuta Giorgio Nardone, existe muito o mito do príncipe encantado. Este é o ideal romântico e um dos mitos mais presentes que costuma estar no imaginário feminino. Sonhar com o príncipe encantado, portanto o homem perfeito, o protetor, que vai salvar a princesa, como nas histórias dos contos de fadas. Ora, convenhamos que as histórias que nos contaram nem sempre correspondem à realidade e há filmes que ilustram isso muito bem. A ideia do príncipe salvador, em pleno século XXI, para a realidade atual, é uma raridade ou totalmente inexistente. A procura por este modelo ideal é comparada à procura da pedra filosofal, uma vez que o estereótipo do homem atual tende a ser hiperprotegido pela família e raramente corresponde a este padrão de virtude, de grandiosidade e de responsabilidade. Ao se procurar por este ideal romântico, está-se a atrair muitas vezes parceiros até narcísicos. Muitas vezes é a princesa quem acaba por salvar o príncipe e amaranhando-se em múltiplos papéis de salvadora, levando a um enorme desgaste, sofrimento e desilusão. A projeção idealizada simplesmente colapsa. Outro mito muito comum é que só uma mulher compreende outra mulher. Ora, o mito de que só uma mulher entende outra mulher é um mito que vai contra os pressupostos e princípios da própria observação e intervenção sistémica. O ver de fora dá outro olhar e perspectiva e este é o modelo que se pratica, portanto, na terapia familiar, onde é comum a técnica da sala do espelho, em que estão vários terapeutas do lado de lá a observar, portanto, a família ou o casal. Ora, um homem, por exemplo, pode interagir com o sistema a partir do exterior e pode dar uma visão de helicóptero, ou seja, dar a sua visão pragmática e simplificada da complexidade, inclusivamente feminina. Quem interage com o sistema, a partir do exterior, entrando e saindo dele, goza de uma perspectiva privilegiada. E por este motivo, um homem pode descrever melhor o mundo dos guiões sentimentais femininos, precisamente por manter essa distância periférica que lhe permite ter uma visão muito diferente. Outro mito é o mito do sapo que se transforma em príncipe. Este é o mito e a ideia de que o amor salva tudo. O amor tem a capacidade de curar e transformar um sapo em príncipe. É a crença de que uma mulher pode, através do seu afeto, amor e dedicação, fazer com que magicamente transforme o homem sapo, portanto que é um homem pouco fiável, desagradável ou até mesmo agressivo e violento, num príncipe. Isto aprisiona muitas pessoas durante anos. Ficam presas a papéis destrutivos de salvadores e vítimas. Passamos a namorar com o mito e não com a pessoa real que está à nossa frente. É, na verdade, um autoengano, uma ilusão que pode ser perigosa, pois, na prática, essa crença costuma reforçar o comportamento negativo do parceiro ou parceira. Outro mito é o mito do poder masculino. O homem era quem antes assegurava o leme do barco e era quem decidia qual a direção a tomar. Decidia onde a família ia morar, onde e como gastar o dinheiro, qual o futuro que os filhos teriam. Ora, esse lugar de leme passou a ser partilhado por ambos os elementos do casal e até mesmo substituído muitas vezes pela mulher. A figura masculina deixou de querer ou de conseguir ocupar esse lugar, passando a adotar uma postura de, muitas vezes, ok, deixa andar, deixa estar, deixa ver. Foi deixando de se confrontar, planear, deixando na generalidade até de assumir o comando, portanto, das principais áreas vitais da vida comum. E como estas responsabilidades passaram a ser partilhadas e até delegadas na mulher, por necessidade ou por imposição, acabou por assumir o papel, na verdade, muitas vezes de, não diria secundário, mas mais de partilha. Ora, na prática, acaba muitas vezes por ser a mulher que gera a agenda dos filhos, quem decide as compras da casa, que marca as férias, que resolve os conflitos familiares e que muitas vezes tem de puxar o homem para que ele tome uma atitude. Portanto, este mito do poder masculino, na verdade, atualmente, há muitos autores que referem, portanto, este contraponto. Outro mito é o mito das almas gêmeas. Ora, este é o mito em que muitos acreditam e refere-se àquela ideia romântica de que nos apaixonamos por alguém muito semelhante a nós, igual a nós, com valores, gostos e personalidades semelhantes, quase como almas gêmeas. Ora, isto é um mito, pois o que nos atrai no outro é aquilo que nós projetamos nele e idealizamos. Muitas vezes projetamos no outro aquilo que não temos e que nos faz falta e admiramos a capacidade que o outro tem de alimentar a nossa carência e o nosso desequilíbrio. É como um encaixe de patologias. Em Portugal usamos muito a expressão "encontrou a tampa para a sua panela". Mas muitas vezes a panela é torta e a tampa também. E o que acontece é que juntas fazem um vácuo tão forte que ninguém as consegue separar. O nosso sistema nervoso procura uma espécie de regulação através do outro corpo humano. Ou seja, quando a tampa torta encontra a panela torta, é uma complementariedade dos traumas de cada um que está ali a operar. O mito das almas gêmeas tem um enorme peso na nossa sociedade. Nasce a ideia de que nascemos incompletos, como metades de uma laranja, e faz com que procuremos nos outros as crenças emocionais que nós não conseguimos resolver sozinhos, ou melhor, que não fomos ensinados a resolver. Necessitamos da nossa outra metade para ter valor. E essa necessidade leva-nos por vezes a ter relações desajustadas, mas que equilibram de certa forma os sistemas relacionais. E é desse exemplo o salvador e a vítima. Uma pessoa que tem uma necessidade doentia de ajudar, portanto para se sentir útil, junta-se a alguém que se faz sempre de coitadinho e é incapaz de resolver a própria vida. E aqui eles funcionam e reforçam o sintoma de cada um. Claro, muitas vezes de forma doentia. Temos também o exemplo do controlador e do dependente. Um precisa de mandar em tudo para não se sentir ansioso ou ansiedade, e o outro tem medo de tomar decisões e prefere que decidam por ele. Outro exemplo é o do narcisista e o egoísta. Um precisa de ser constantemente admirado, o outro vive para agradar aos outros e esquece de si próprio. Ou seja, para quem não está muito familiarizado com o termo um egoísta, é alguém que tem um pavor enorme em ser o centro das atenções, ou seja, negligencia as próprias necessidades para atender às dos outros e tem medo de se impor ou de ser um fardo e não tenta incomodar absolutamente ninguém. É inspirado na ninfa Eco, portanto, a mitologia grega, que repetia as palavras de Narciso, que eu trarei aqui oportunamente num episódio futuro. Ora, quando um egoísta encontra um narcisista, que exige ser o sol em torno do qual tudo arbitra, eles encontram uma homeostasia perfeita. E na terapia sistémica, a estas complementariedades disfuncionais, chama-se homeostasia. Ou seja, o sistema está em equilíbrio, mas é um aparente equilíbrio que com o tempo traz sofrimento e desgaste. E se um dos elementos muda o seu papel, ou seja, para ficar mais saudável, o que vai acontecer, neste caso a tampa ficar um bocadinho mais direita, ou a panela mais direita, o que vai acontecer é que o outro vai entrar em desequilíbrio, porque as peças do puzzle já não vão encaixar. É quando se dá um desequilíbrio no sistema que se vai gerar uma crise de oportunidade para todos mudarem e deixarem de alimentar as feridas de cada um e, portanto, serem dependentes. É quando o salvador deixa de salvar e o casal passa a desempenhar papéis mais igualitários. O grande desafio aqui do terapeuta de casal e familiar, porque isto também se verifica nas famílias, não é apenas trabalhar ferramentas de comunicação para o casal comunicar melhor, mas sim ajudar a quebrar estes desequilíbrios. Outro mito muito comum é que o amor é racional. Este mito é a ilusão de que nós escolhemos a pessoa por quem nos apaixonamos como quem escolhe um par de sapatos ou faz uma lista de compras no supermercado como se de uma escolha racional se tratasse. Ora, este mito serve para nos dar uma ilusão de que somos pessoas inteligentes, portanto que fazemos escolhas ponderadas e que assumimos o controle e gostamos de jogar pelo seguro. Mas quando nos apaixonamos, o que acontece é que estamos sob um efeito de um cocktail químico cerebral que é totalmente influenciado pelas nossas emoções. Se tentarmos usar a parte racional para explicar o amor, não chegaremos a nenhuma conclusão. A razão diz, então mas ele trata-te mal ou ela trata-te mal, não tem os teus valores, não te respeita, deixa. Mas a parte emocional diz, não interessa, eu sinto uma enorme ligação que não consigo explicar. Ora, o amor racional é claro que é um mito, pois se as escolhas fossem racionais, a maioria de nós nunca se apaixonaria. O que seria um dos grandes romances históricos de Romeu e Julieta, de Pedro e Inês sem a paixão? O amor é uma experiência emocional, instintiva que sentimos e que só depois de sentirmos é que a nossa razão vai tentar pensar e compreender o que é que se está a passar. Ou seja, o coração tem razões que a razão desconhece. Uma frase original de Pascal que sugere que os nossos impulsos são movidos pelo inconsciente e pelas nossas hormonas. Primeiro sente-se, depois pensa-se. Por outro lado, diz-se que o amor é cego. No início a pessoa não vê a pessoa real. Vê uma projeção dos seus desejos. A paixão inicial não é um encontro entre duas pessoas, tal como elas são, mas sim entre duas idealizações. Não se vê o outro como ele é, mas sim como precisamos que ele seja. Esta ilusão tem uma função e é biologicamente necessária, pois senão a espécie humana extinguir-se-ia, porque ninguém teria paciência para passar da primeira fase. E o que é que acontece quando o mito cai? A crise no casal surge precisamente quando a idealização do outro se esvai. É o momento em que o nevoeiro da paixão se dissipa e dá melhor visibilidade para ver quem está à nossa frente. Dá-se uma desilusão. É quando se diz, tu mudaste, já não és a mesma pessoa que eu conheci. É frequente ouvir isto muito em consulta. Na verdade, a pessoa não mudou, continua a ser a mesma. Deixou foi de ser vista através do filtro das projeções, das necessidades e dos desejos. E é aqui que nasce o verdadeiro amor. O verdadeiro amor só começa a sério quando o mito da racionalidade e o autoengano caem. Quando se dá a desidealização, e que normalmente está sempre muito associada a muito sofrimento, é quando se começa a construir uma relação baseada no que existe e não no que se imagina. Portanto, o amor não é racional, nem tampouco uma escolha baseada em cálculos de uma folha Excel. O amor nasce das entranhas e do inconsciente. A parte racional, essa só aparece depois para interpretar e encontrar uma razão lógica de sentido e de propósito. E outro mito que o autor Joel Bergman, um autor do qual eu gosto particularmente, um terapeuta de casal americano, ele contesta este mito de que os homens expressam mais a zanga e o ressentimento. É um mito porque o que se observa é que há homens que podem ter maior dificuldade em expressar a zanga diretamente, no frente a frente, sobretudo se vierem de um contexto onde não era frequente expressarem as emoções e o que estavam a sentir e a pensar. Ora, nestas situações, a zanga masculina é expressa muitas vezes de forma indireta, através de indiferença sexual ou comer excessivamente, onde o aumento de peso atua como uma barreira física ou até através de atitudes passivo-agressivas. Outro mito, e aqui este mito de que os homens não estão biologicamente feitos para o casamento, tem aqui o contraponto de John Gottman. Portanto, este mito normalmente leva-nos a pensar que o homem tem tendência para ser mulherengo por natureza e que nem sempre se consegue adaptar a um casamento e estar numa relação monogâmica. Mas o que acontece é que a existência das relações extraconjugais não depende tanto do género, mas sim das oportunidades disponíveis. E atualmente, com a entrada das mulheres no mercado de trabalho, a taxa de infidelidade feminina aumentou, portanto, tornando-se muito semelhante à infidelidade masculina. Outro mito que existe é que os homens e as mulheres são de planetas diferentes. Esta expressão é inspirada num livro muito popular e tem sido citado em tantos outros livros e por aí fora, nos meios de comunicação, e que refere que os homens são de Marte e as mulheres são de Vênus. Este mito é como se nos remetesse para uma incapacidade de compreensão mútua. E de acordo com Gottman, o motor para uma relação bem-sucedida reside na capacidade de o casal construir uma amizade sólida. Ou seja, para o cérebro e o coração, a necessidade de ser visto, ouvido e respeitado é universal. Se a amizade entre o casal é forte, a relação tende a ser feliz, independentemente das diferenças de personalidade ou de género. Quando um homem e uma mulher são amigos, eles criam um sistema de partilha, onde as diferenças biológicas ou sociais se tornam secundárias. A satisfação não vem por isso das diferenças, de se ser de Marte ou de Vênus, mas sim da qualidade da ligação que se constrói no dia-a-dia, naquilo que o casal descobre e conhece um do outro. Outro mito é o de que as mulheres são as especialistas em emoções. Pensa-se que os homens têm um coração de pedra ou de gelo, que não sentem nada, que têm menos capacidade ou necessidade de expressar emoções. Ora, os estudos indicam que a expressividade emocional é semelhante em ambos os géneros, pois a inteligência emocional não tem género. Para além de que gerir as emoções é uma competência que se treina e tanto os homens como as mulheres podem treiná-los. Outro mito é de que elas falam mais do que os homens. Este é talvez o mito mais persistente e que tendemos a acreditar como verdadeiro. Ora, aqui na perspectiva de John Gottman, a diferença não está na quantidade de palavras que são ditas, mas sim na forma como cada um lida com a gestão de conflito. Ou seja, há uma tendência para um comportamento tipicamente masculino, portanto, que é o stonewalling, aquela muralha de pedra que já falei aqui nos Quatro Cavaleiros em episódios anteriores, onde o homem se tende a isolar e fica remetido ao silêncio como uma forma de gerir a adrenalina que está a sentir. Portanto, ele não se isola ou se cala por falta de vontade ou capacidade em conversar, mas devido à necessidade de uma resposta biológica, portanto, esta sobrecarga emocional. E, portanto, o homem cala-se porque o seu sistema nervoso está em choque e é uma estratégia e um mecanismo de defesa. E aqui, em relação a este mito, fui buscar também aqui a perspectiva de Esther Perel, portanto, que fala da linguagem da intimidade, que ao longo do tempo foi feminizada. Ou seja, expectamos que a proximidade afetiva seja feita através do diálogo verbal. Face to face. Na partilha, olhos nos olhos, no desabafo, na conversa, em dissecar todos os sentimentos e emoções. E ignoramos o facto de muitos homens expressarem intimidade através da proximidade física ou através de atividades partilhadas lado a lado, em vez de frente a frente. E é deste exemplo quando o homem faz as tarefas domésticas em silêncio ao lado da sua companheira. Portanto, é quando os homens costumam dizer: eu lavo o teu carro, trato o jardim, estou aqui contigo, isso não conta. E na nossa cultura atual, muitas vezes a resposta é: não, só conta se o disseres. Está, na verdade, a comunicar um afeto profundo e de presença. Ao fazermos a associação da proximidade ao diálogo, estamos a invalidar a forma como muitos homens comunicam e se expressam. Falar menos não significa comunicar menos. Um dos primeiros axiomas da pragmática da comunicação humana é que é impossível não comunicar, para além de que existem muitas formas de comunicação, e que sabemos, a verbal, não verbal, por aí fora. Outro mito é o de que o homem quer sempre sexo e a mulher precisa sempre de um motivo. Esta é uma visão muito simplista, associar o desejo masculino a uma necessidade puramente biológica e a do feminino a uma necessidade puramente emocional. Muitos terapeutas de casal desconstroem isto, explicando que existem dois tipos de desejos. Há um desejo espontâneo, que vem de forma inesperada, portanto sentir uma enorme vontade do nada, e que é comum. E há um desejo responsivo, ou seja, que surge após o estímulo, ou a ligação, a conexão, o vínculo, onde ambos são igualmente válidos e não são exclusivos de nenhum género. A visão da terapeuta de casal Sue Johnson, portanto a criadora da terapia focada nas emoções, é de que o sexo e o desejo não são pura biologia ou pura vontade, mas sim um termómetro da segurança emocional do casal. Ela não vê o sexo como uma necessidade física, mas sim como uma forma de apoio e suporte de ligação. O sexo é como uma dança do apego, e a dança dá-se quando o casal está ligado e vinculado. O sexo é só a celebração dessa segurança. O sexo é o termómetro que mede a segurança emocional. E esta autora, portanto, baseia-se na teoria do apego. Tal como um bebê precisa de sentir que a mãe está lá para sobreviver, os adultos, quando estão num relacionamento, também precisam de sentir que o parceiro ou parceira é a sua base segura. E esta autora, e fui buscar esta autora para desafiar este mito, pois a ideia de que o homem quer sempre não se pode resumir apenas a querer ter sexo por vício ou porque está refém da sua testosterona. O que acontece é que, para muitos homens, devido à educação que tiveram, o sexo foi a única forma onde eles se sentiam autorizados a ser vulneráveis e próximos. Uma forma de proximidade de forma genuína e autêntica. É a busca pela sua base segura, onde se sente importante com a sua companheira. Se o homem tende a procurar sempre o sexo como ligação, é porque está a tentar dizer: preciso saber se ainda me queres, que ainda estás aí, que sou importante para ti. O sexo é a forma de muitas vezes acalmar a ansiedade e de não ser rejeitado. Da mesma forma que a falta de libido feminina, portanto, é vista por esta terapeuta não como um problema hormonal, mas como uma reação ao sistema. Se a mulher sentir que não há partilha emocional, que o homem está insensível, distante, ou que não há diálogo nem apoio, o corpo dela fecha-se como um protesto fisiológico contra essa desconexão emocional. Para a maioria das mulheres, a excitação começa na mente e nas pequenas atitudes diárias, horas ou até dias antes de se chegar ao quarto. Se ela sente que ele só se aproxima para o sexo e ignora no resto do dia, a recusa é um protesto. Como podes querer o meu corpo para te regular se durante o dia ignoraste completamente a minha companhia ou os meus sentimentos? O problema não é a falta de libido propriamente dita, é a qualidade do vínculo. Este é o ponto fulcral. Muitos casais vão à terapia para resolver o desejo sexual, mas isso por vezes é impossível se não resolverem primeiro as carências afetivas. E o que é que isto quer dizer na prática? A solução para a ausência de sexo não é comprar lingerie ou marcar um dia na agenda, mas sim o casal reconhecer as suas necessidades mais profundas. Por exemplo, o companheiro diz: sinto-me sozinho ou sozinha quando não me tocas, em vez de criticar ou atacar. E a companheira ou companheiro pode dizer, por exemplo: preciso sentir que me ouças para me conseguir entregar, em vez de se afastar. O sexo é, sim, uma dança do apego. Se o homem parece querer sempre, pode ser a sua única forma de sentir-se seguro e conectado. Se a mulher parece recusar, pode estar a reagir a uma sensação de afastamento e insegurança. O problema não é a libido, mas sim a sensação da falta de vínculo. A solução passa por reparar esse vínculo. Outro mito é o mito da resolução de problemas. Este é o clássico clichê do homem que resolve tudo, o Mr. Fix-It, que quer dar soluções e resolver os problemas em contraste com a mulher que só quer ser ouvida. Para o terapeuta Terence Real, os homens foram educados para serem eficazes a resolver problemas, sendo um sinal de que são capazes e que têm muito valor. Um bom exemplo é quando a companheira, que chega à casa exausta, a dizer que teve um dia terrível e começa a desabafar dos problemas que teve, por exemplo, com o chefe. Ela só quer desabafar e ser ouvida. E o que é que o parceiro normalmente costuma fazer? Tenta ajudar a resolver o problema. Elabora imediatamente um plano com vários passos lógicos para como lidar com o chefe no dia seguinte. Ou então até estratégias para mudar de emprego. E ela, claro, sente-se muitas vezes invalidada e ele frustrado porque tentou ajudar e ainda por cima foi criticado. Os homens tendem a dar uma solução porque estão a tentar ser úteis. É uma forma de cuidado. Mas os homens têm de aprender a ouvir mais e a validar o sentir da companheira, e a companheira tem de aprender a dizer isso, até explicitamente, que é: só preciso que me ouças, não precisas de resolver nada, nem dar conselhos ou soluções. Outro mito é o mito da independência. O mito de que as mulheres são dependentes e os homens são autónomos. Está presente muitas vezes uma codependência oculta. Ou seja, os homens parecem autónomos porque as mulheres muitas vezes gerem grande parte da carga mental e logística da vida a dois. E há terapeutas familiares que observam que quando a mulher se retira emocionalmente, o homem tende a revelar muitas vezes uma dependência emocional profunda que estava mascarada pelo seu silêncio. Outro mito é o mito da infidelidade, de que os homens traem por sexo e a mulher por amor. É uma generalização perigosa e redutora das verdadeiras intenções e motivações de uma infidelidade. E aqui fui buscar a perspectiva da terapeuta Esther Perel, que desconstrói este mito e que diz que muitas mulheres traem em busca de autonomia, aventura e desejo de serem vistas, não necessariamente porque estão apaixonadas pelo outro. Vão em busca de uma parte de si mesmas que ficou esmagada e soterrada debaixo da rotina. Vão numa procura de vitalidade. E associar a traição masculina ao sexo é também reduzir os homens, portanto, a um mero animal instintivo. Na esmagadora maioria das vezes, os homens traem por solidão emocional ou por incapacidade de comunicar a sua vulnerabilidade em casa. Também é uma forma de poder, de sentirem poder. Também há a ideia de que se o sexo em casa for bom, não haverá traição. A infidelidade muitas vezes não tem a ver com o parceiro, mas sim com quem a pessoa se tornou dentro daquela relação e o desejo de recuperar uma versão perdida de si mesma. E assim chegamos ao fim de mais uma viagem. Hoje desconstruímos alguns mitos que durante décadas ouvimos como verdades, mas que são meras construções sociais e culturais. Se há algo que as ciências sociais e humanas nos mostram hoje é que as características de Marte e de Vênus servem apenas para nos desfazer da realidade. Quando deixamos de olhar para o parceiro ou parceira através das lentes clichês, portanto, seja ele o mito do multitasking feminino ou da suposta frieza masculina, abrimos espaço para algo muito mais valioso, a riqueza da diferenciação de self de cada um, que vai para lá dos preconceitos, a capacidade de estarmos próximos do nosso parceiro ou parceira sem nos deixarmos fundir, saber onde acaba um e começa o outro. Cada ser é único e tem um imenso universo para explorar e descobrir. O que realmente importa não é como é que os homens ou as mulheres são, e devem ser, mas sim o que duas pessoas, independentemente do género, sentem e como decidem caminhar em conjunto. Compreender o outro como ser único que é. As expectativas são altamente inflacionadas pelas histórias que a sociedade nos conta. Somos nós, juntamente com o parceiro ou parceira, que escolhemos qual é a narrativa que queremos viver. Quando fechar os olhos e pensar na sua relação, tente identificar qual o papel que quer viver. Se o de acordo com as expectativas que a sociedade descreveu para si, até inclusivamente as expectativas da sua família de origem ou do ambiente que o rodeia, ou se um novo guião mais genuíno e autêntico que escreve diariamente para si. Espero que este episódio vos ajude a questionar as vossas próprias certezas e a olhar para quem amam com um novo olhar limpo de preconceitos. Obrigada por estarem desse lado. Como sempre, fico à espera dos vossos comentários e partilhas nas redes sociais. Reencontramos-nos daqui a 15 dias para continuar a desbravar os caminhos da mente e do coração. As relações são um campo de trabalho consciente e diário, onde o conceito de amor romântico puramente espontâneo e fácil pode ser o nosso mito mais persistente. Amar requer dedicação por parte de quem acorda todos os dias e escolhe ficar, mesmo depois de o feitiço da idealização se esvanecer. Até ao próximo programa e até lá, não se esqueça, amar dá trabalho, faça pela sua relação. E despeço-me com este poema de Maria Teresa Horta, Questões de Princípio. Não me exijam que diga o que não digo, não queiram que escreva o meu avesso, não ordenem que eu aceite o que recuso, não esperem que me cale e obedeça.
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0: Boa noite, são 20 horas.
1: 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Já a seguir, as notícias.
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2: Bem-vindos às notícias na Gilão. Faleceu o padre David Sequeira, figura incontornável da comunidade em Tavira, vida marcada pela dedicação à igreja, cultura e ao serviço da população. Em sinal de homenagem e reconhecimento pelo seu percurso de vida e contributo à comunidade tavirense, o município decretou luto municipal este sábado, dia 23 de maio, e que é publicamente manifestado através do hastear da bandeira do município, meia haste, no edifício dos Passos do Conselho. Um dia de luto municipal pela partida do padre David Sequeira. A Rádio Gilão associa-se a este momento triste de Tavira e aproveitamos para lembrar uma conversa última que mantivemos com o padre David Sequeira por ocasião da apresentação do livro do engenheiro fialho Anastácio. O padre David Sequeira, lembrando o contributo e ajuda que obteve ao longo dos muitos anos dedicado a Tavira.
3: Muitas vezes, sobretudo ao domingo de manhã, quando ia sobrar a São Paulo, sempre muito amigos, sempre no encontro de opiniões uníssona, não é? E sempre com uma amizade quase fraterna. Durante o tempo em que nós tivemos o coro, de vez em quando eles davam um subsídio para as necessidades maiores do coro. É isso.
2: Rádio Gilão associa-se este momento de homenagem e reconhecimento pelo percurso do padre David Sequeira em dedicação a Tavira.
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2: É a terceira edição do Festival Ecológita. Está a chegar, acontece nos dias 5 e 6 de junho, no Parque Verde do Seco e o Largo de Santa Ana, palcos para um programa diversificado destinado aos defensores do ambiente e a quem quer envolver-se na construção de um futuro mais sustentável. Palestras para inspirar, oficinas, atividades práticas para despertar ou consolidar a consciência ecológica, eco-mercado com produtos responsáveis, ambientalmente alimentação saudável, documentários, projetos inovadores e artistas que partilham paixão pela sustentabilidade e respeito pelo planeta e protetores da justiça social integram a edição do Festival 2026. Há destaque para DJs, artistas diversos com marcar presença. Será um evento com o objetivo, segundo a autarquia, de alertar para a necessidade urgente de agir de forma consciente, coletiva e transformadora. Festival Ecológico de Cuidar e Agir, nos dias 5 e 6 de junho, em Tavira. A União dos Sindicatos do Algarve realiza duas praças de greve dia 3 de junho. A decisão foi ratificada durante o plenário de sindicato de estrutura sindical realizada no passado dia 19 de maio. As concentrações são marcadas para as 11 da manhã na Praça Alexandre Herculano em Faro e no Largo da Mó, em Portimão. Segundo a USAL, CGTP e INA, a greve surge num contexto de agravamento do custo de vida, dificuldades no acesso a direitos essenciais, como habitação, saúde e transportes, diz ainda o comunicado do sindicato, que acusa o governo de promover uma ofensiva contra os trabalhadores do setor público e privado, defendendo que a greve geral é a resposta necessária e que deverá ter impactos significativos em muitos setores da região. A União dos Sindicatos do Algarve, lembrar que esta greve acontece nas estruturas sindicais, lembrando as populações que as duas iniciativas acontecem, reforçando as palavras de ordem em relação ao pacote laboral e também ao exigir mais salários e direitos. As normas e no apelo da União dos Sindicatos do Algarve em relação a esta greve que acontece no dia 3 de junho, com dois encontros que acontecem no Algarve, mais propriamente em Faro e a Portimão. A Unidade de Bem-Estar e Saúde e Sanidade Animal do município de Tavira tem um novo horário de atendimento, ou seja, a UBESA, como é denominada, tem um novo horário de atendimento mais alargado para a maior comunidade de todos. Acontece de segunda a sexta-feira, das 9 às 16 horas. Lembrando que a UBESA, a Unidade de Bem-Estar, Saúde e Sanidade Animal do município de Tavira, está na Estrada Nossa Senhora da Saúde, agora com o novo horário de atendimento a funcionar das 9 às 16 horas, para que seja possível dar maior resposta no atendimento geral. Serpa lança Festival Ibérico que une cante, fado e flamenco. É entre 9 e 13 de junho. O Centro Histórico de Serpa recebe a primeira edição do FIS, Festival Ibérico de Serpa, uma nova iniciativa cultural que celebra as ligações entre Serpa e Andaluzia através da música. Promovido pela Câmara Municipal de Serpa, destaca três expressões classificadas como património cultural e material da humanidade: o canto alentejano, o fado e o flamenco, apresentando espetáculos únicos, criados propositadamente para este evento, assim como outros momentos de exaltação das culturas musicais portuguesa e espanhola. O Festival Ibérico de Serpa é um elemento de suporte a uma estratégia de desenvolvimento social e económico que procura construir pontes para as relações transfronteiriças nos diferentes setores da sociedade, com a estratégia que se inicia e consolida nas relações culturais e na cumplicidade entre os três patrimónios imateriais da humanidade. A Câmara de Serpa inicia um processo de alargamento e valorização territorial, esbatendo fronteiras na afirmação de interesses comuns. Na aposta da valorização e dinamização do espaço urbano, o património edificado e o comércio local decorrem em vários espaços emblemáticos do centro histórico, concentrando-se entre Alcáçova do Castelo, o Largo de Santa Maria e a Praça da República, com um total de 15 concertos de entrada gratuita.

0: O Museu Municipal de Tavira convida à descoberta das Salinas de Tavira, retomando o projeto Cabaz do Mar, com uma nova proposta dedicada ao universo das Salinas de Tavira. A atividade realiza-se dia 31 de maio. O Cabaz do Mar consiste em visitas orientadas por produtores e produtoras local que partilham os conhecimentos sobre o trabalho ligado ao mar, aos seus produtos e aos saberes mediterrânicos transmitidos de geração em geração. Nesta edição, os participantes são guiados por Licínio Adriano, das Salinas dos Herdeiros de Rui Simeão, numa visita que dará a conhecer todo o processo artesanal de produção do sal, desde a limpeza dos tanques até a recolha da flor do sal. A iniciativa pretende valorizar as técnicas tradicionais e os saberes associados a este produto emblemático da Vira, reconhecido como denominação de origem protegida. No final da atividade, cada participante receberá um cabaz com produtos selecionados de sal e flor de sal. Inscrições estão a decorrer, poder-se-ão efetuar, sabendo mais, contatando o Museu Municipal de Vira. Lembrando que o número de participantes é limitado e sujeito a confirmação. Ponto final deste espaço de informação. Desejamos-lhe a continuação de um bom fim de semana na nossa companhia.
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0: O tempo para domingo, dia 24 de maio, o IPMA prevê período de céu muito nublado, apresentando-se em geral pouco nublado na região sul. São esperados aguaceiros dispersos no norte e centro e que poderão por vezes ser mais intensos de granizo e acompanhados de trovada e mais prováveis no interior e em zonas montanhosas, em especial durante a tarde. O vento em geral fraco, predominante do quadrante leste, temporariamente moderado do quadrante oeste durante a tarde e superando por vezes forte nas terras altas até ao meio da manhã e no final do dia. Para Tavira, a temperatura máxima prevista aponta para 28 graus.
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0: Quarentena. Dos pequenos aos crescidos, cabem todos aqui. Vamos falar da escola e não só. Temos muito para dizer sobre a vida. Esta é a Rádio Jovem dos Miúdos às Garotos. É mesmo fixe? É a tua rádio? É a tua voz?
1: Bom dia!
2: Bom dia!
1: Sejam muito bem-vindos a mais um episódio da Rádio Jovem, este espaço de boa energia e diversão que acontece todos os sábados de manhã das 9 às 11 na Rádio Gilão. Bom dia, Paula, como é que estás?
2: Estou bem, e tu? Bem disposta?
1: Eu também. Dormiste bem?
2: Muito bem.
1: Ainda bem que sim. Bom, como já sabem, a Rádio Jovem é mesmo... Calma, Rádio Jovem, isto saiu bem mal agora. É mesmo fixe porque é o tempo de antena dos miúdos aos graúdos. É um programa que tem a colaboração da Associação de Pais do Agrupamento de Escolas Dr. Jorge Augusto Correia. Antes de começarmos a nossa conversa, que nós hoje temos uma conversa importantíssima para ter convosco. Antes de começarmos aqui a nossa conversa, quero anunciar que o nosso programa será repetido mais logo à noite, por volta das 8 horas. Por isso,

0: a oportunidade de nos voltar a ouvir. Portanto, antes de apresentar a malta, eu quero perguntar se vocês se lembram deste som.
1: Ah, eu sou a Eva.
2: Eu sou a Diana.
1: E este é o consultório dos pequeninos.
0: Lembram-se?
3: Ai, eu acho isto tão fofo. Elas são tão fofas.
0: Lembram-se disto, não lembram? Isto era o consultório dos pequeninos, a nossa rubrica da temporada 2 da Rádio Jovem.
3: Oh, meu Deus.
0: Temos saudades, Paula.
3: Muitas.
0: Temos muitas saudades.
3: Eu rimo tanto, não imagino.
0: Portanto, nós passámos o ano todo, o ano passado, a tentar que as autoras deste jingle maravilhoso viessem.
3: As doutoras?
0: As doutoras deste consultório. E hoje, cá estão elas.
3: Finalmente.
0: Bom dia, meninas.
4: Bom dia.
0: Estão bem dispostas?
4: Sim.
0: Dormiram bem?
4: Sim.
0: Ela está em coro.
3: Eu adoro. Estás a ver que elas conseguem fazer coisas em coro e complementarem-se de uma maneira incrível.
0: Vocês parecem quase gêmeas.
3: Sim.
5: Não, não.
0: Tem uma telepatia assim de amigas. Sabe o que é telepatia?
3: Não.
0: O que é que acham que é telepatia?
3: Olha, podemos começar por aí. Telepatia. O que é que será? Vocês têm sempre
0: é
3: qualquer coisa para
0: difícil.
3: Dizer. Esta é.
0: Esta é difícil. Então, olhem, telepatia é quando, por exemplo, a Eva pensa numa coisa e a Diana sabe o que é que a Eva está a pensar. Ou então ao contrário. Tem?
3: Parece que os pensamentos...
5: Mais ou menos.
3: Têm mais ou menos isso.
5: Mais ou menos.
0: Olha, vocês estão quase a ficar de férias? Animadas para as férias de verão?
5: Sim.
3: Sim.
0: Muito ou pouco?
5: Muito.
0: E como é que correu a escola este ano?
5: Muito bem.
0: Gostaram mais do segundo ano ou do primeiro?
5: Do primeiro.
0: Porquê?
3: É fácil.
5: Porque é mais fácil.
0: É mais fácil? Diana, o que é que tu achas?
5: Primeiro ano é mais fácil.
0: Ok. Porque
5: no primeiro ano as fichas de avaliação são mais fáceis para passar, mas no segundo ano já começa a complicar porque tem mais números. Como tipo, agora a gente está a aprender o mil.
3: O mil?
0: O mil? É lá, isso são muitos números. Mas olha, vocês, o ano passado eu lembro-me de num episódio do consultório dos pequeninos vocês terem que gostavam de ir à escola. Continua a ser a mesma coisa? Ou?
5: Continua, mas no segundo ano é mais complicado, então continua, mas um bocadinho menos.
0: A Diana fez ali uma cara,
3: né? Não, eu quero que digam que é assim, imaginem, acordam de manhã e estão cheios de vontade de ir para a escola ou desta vez foi diferente este ano?
5: Neste ano eu comecei tipo a ficar
3: com
5: cansada,
3: vontade ou cansada?
5: E não queria me levantar porque eu tenho que acordar às 7 da manhã para ir para a escola às 9. Porque os meus mães estão sempre me a atrasar, mesmo assim.
3: E tu, Diana, acordas bem de manhã para ir para a escola? Tens vontade?
6: Não.
3: Não, já não, não é? Houve uma altura no primeiro ano que sim. E eu sou a mãe de Diana.
0: Pois.
3: Pronto. E depois foi-se perdendo essa vontade. Olha, Bia, uma coisa. E agora é mais difícil.
0: Acordaste bem hoje de manhã para vir para a rádio?
5: Eu?
0: As duas?
5: Sim.
0: Acordaste, Diana?
5: Eu acordei às 7 para ir para lá às 8 e esperar. E eu acordei bem, acordei...
3: Com vontade?
5: Com vontade, toda feliz.
3: Claro, era uma coisa diferente, não é?
0: Olha, o que é a vossa coisa favorita na escola? Este ano que já não é assim tão fixe. Diz, Eva.
5: A minha coisa favorita é a expressão plástica.
0: Uau, e a tua, Diana?
6: Também.
0: Porquê?
5: Porque na expressão plástica nós podemos às vezes inventar algumas coisas e fazer coisas com as mãos que é divertido.
0: Uau!
3: Olha, eu gostava de saber quem é que vos dá essa aula.
5: A professora.
3: É a mesma professora Célia?
5: Sim, sim.
3: Pronto, é que eu pensei que também tem lá um professor, não é?
5: Não, que é faz a professora sempre.
3: Pronto. Então fica aqui para a professora Célia para saber.
0: Claro.
3: Ou ela já sabe, já lhe disseram?
5: O quê?
3: Que gostavam dessas aulas?
5: Sim, já disse milhares de vezes.
3: Milhares de vezes.
0: Olha, vocês têm saudades de gravar o consultório dos pequeninos?
5: Muita.
0: Também, muita. Diana? Expliquem-me lá, eu nunca assisti às gravações do consultório dos pequeninos, portanto eu queria, que vocês me contassem como é que aquilo funcionava. Diana, estás de rir, como é que era? Conta-me lá.
3: O que é que a mãe fazia? Chegava ao pé de vocês e dizia o quê?
5: Vamos gravar um assim,
3: vamos gravar. E eu nunca dizia o que é que ia dizer, não é? Houve umas vezes que disse.
5: Sim, tu ias dizer, vamos falar sobre as emoções, às vezes dizias isso.
3: Pronto. E depois perguntava e elas ficavam assim a olhar para mim.
5: Mas antes de começar nós dizíamos assim, no final a gente pode bater as palmas.
3: É verdade, batiam palmas, riam-se, rebolavam-se, gritavam.
0: Olha, eu também tenho saudades do consultório dos pequeninos. Eu acho que foi uma das rubricas mais divertidas que nós tivemos.
3: É verdade, porque, foi genuíno.
0: Sim, sim, porque a primeira rubrica era muito educativa. Sério, e também sim. É necessário. Esta rubrica este ano também é educativa, apesar de ser com crianças, é uma coisa mais educativa. Estas era pura loucura e diversão
3: e era genuíno, porque na verdade, mesmo não sabendo algumas coisas, elas davam opinião.
0: Uhum.
3: E estava tudo certo, não é? Então acho que era, é puro, não é? Ainda não há aquela...
0: É giro, porque elas não têm filtro.
3: Exatamente. É.
0: Olha, querem relembrar à malta que está a ouvir lá em casa, ou pode não estar em casa, mas pronto. Quantos anos é que vocês têm?
5: 8.
3: A Eva 7. Tem 8? Já. E a Diana está quase a fazer 8.
0: Não? Quando é que faz anos?
2: 11 de junho.
0: Ela já está quase. Vais fazer uma festa?
2: Sim.
0: Convidar a Eva?
2: Sim.
0: Eva, quando é que tu fizeste anos?
5: 5 de março.
0: Uau, também não foi assim há tanto tempo.
3: Não, não.
0: E fizeste uma festa?
5: Sim.
0: Convidaste a Diana?
5: Convidei muitos amigos e fiz uma festa na escola e uma festa do pijama em casa, ficaram a dormir lá.
0: Olha, isso é alguma coisa que eu, quando tinha a idade delas, eu sempre quis fazer anos na escola. Era muito... Porque eu faço anos no verão, pronto, e para mim era um sacrifício não poder levar um bolo para a escola e fazer uma festa na escola.
3: É verdade.
5: Eu faço sempre lá, na escola.
0: Pois, a Diana também não faz. Ou faz?
3: A Diana
0: faz. Ah, pois é, ela ainda tem aulas.
3: Sim.
0: Sortuda.
3: É quase no fim, ainda por cima.
0: Pois é.
3: Não, é numa época, ela só termina no final de junho.
0: Ah, pois, porque vocês ainda estão no primeiro ciclo. Então ainda falta um bocadinho mais para as férias. O que é que vocês vão fazer nas férias de verão?
5: Eu vou brincar com os meus primos, mas antes disso, de eu estar com os meus primos, eu vou para Cabo Verde.
3: Uau! Que fixe!
0: E tu, Diana?
3: O que é que a gente costuma fazer?
2: Ir a Lisboa.
3: E vamos como?
2: De carro.
3: Não, com o avô. Como é que se chama? A caravana?
2: Caravana.
3: Exato, vamos com a caravana do avô, não é?
2: Sim.
3: E depois vamos por aí por cima e andamos em... Daquelas coisas que tu, ela se calhar já não se lembra. No ano passado não conseguimos ir. As piscinas, lembras-te?
0: Gostas de andar de autocaravana?
2: Sim.
0: Olha, já gostei mais.
3: Quer dizer, e em Lisboa onde é que tu queres ir?
2: Aos trampolins.
3: Aos trampolins, não te esqueceste.
0: Eu já fui, olha, é muito cansativo aquilo tua. Porque aquilo tu tens meia hora, mas parece que passa tipo 2 dias. Olhem, vamos ouvir o Fernando Daniel. Vocês gostam? Ou nem sequer sabem quem é?
5: Não sei.
0: Não sabem quem é o Fernando Daniel? Então escutem lá.

0: estamos de volta com as nossas doutoras super, hiper, mega licenciadas, formadas, mestradas, doutoradas na vida,
1: a escola e não só.
0: Claramente. Portanto,
1: a Eva e a Diana.
0: Sim, as a Eva nossas... agora está a ir sem sangue por um buraquinho mínimo da mão, meu Deus do céu. Tal não é o drama. Tu não tomaste o pequeno almoço, Eva?
2: Bem.
0: Então porquê é que estás a comer a mão?
2: Eu não comi a mão.
0: Eu acho que tu deste aí uma dentada.
2: Não.
1: Já passou.
0: Tá controlado?
2: Tá.
0: Ou temos de ligar para o seguidor? Está tudo controlado?
2: Sim.
0: Diana, ela comeu ou não comeu a mão?
2: Diana, tu me viste a comer a mão?
3: Não.
0: Tens a certeza?
2: Então!
3: Sim.
0: Bom, cá para mim foi a Diana que lhe mordeu a ela.
1: Foi a Diana, foste tu?
3: Não.
2: Se nós estávamos a falar, como é que a gente tinha comido a mão uma da outra?
0: Eu não sei.
1: Pois. É difícil.
2: Não dá para falar ao mesmo tempo a comer.
1: Pois não.
0: Pois não. Ou melhor, dá, não se deve fazê-lo, mas dá.
2: Sim, mas eu não vou comer a minha própria mão. Porquê é que eu ia comer?
0: Não sei, pode estar com fome. Não estamos aqui para julgar.
2: Onde a Paula foi-me pescar, lá havia comida e foi lá que eu comi o meu pequeno almoço.
0: O que é que tomaste de pequeno almoço? Conta-me lá.
2: Eu comi uma baguete. Uma baguete não. Um papo seco com fiambre, manteiga e com queijo.
0: E tu, Diana?
3: Eu comi iogurte com bolacha.
2: Mas ela não comeu lá.
0: Pois, ela comeu em casa.
2: Exatamente.
0: Pois. E o que é que tu tomaste que é no almoço, Paula?
1: Olha, eu comi um pãozinho com azeite e um café. Foi assim. Olha, eu queria voltar à escola para saber assim mais coisas sobre a escola.
2: Sim.
1: Posso fazer uma pergunta?
2: Sim.
1: Então, queria perceber qual é a vossa disciplina preferida?
2: O que é disciplina?
0: É português, matemática, estudo do meio, é educação física e por aí fora. É as aulas que vocês têm, as matérias.
1: Matérias.
0: Expressão plástica.
1: Isso é uma matéria? Ah, pensava que havia outra. Português, não?
2: A expressão plástica, e se não for expressão plástica, é matemática.
0: Muito bem. E tu, Diana?
3: Expressão plástica.
0: E tirando expressão plástica?
3: Matemática.
1: Fazer contas.
2: É igual.
1: Olha, se vocês fossem professoras por um dia, não é? O que é que faziam lá na escola? Imagina que estão no lugar da professora Célia.
2: Dávamos aulas.
1: E o que é que davam nas aulas? Eu queria saber o que é que vocês iam dar.
2: Davam expressão plástica.
1: O dia todo?
2: Não o dia todo, mas a matéria que eu ia dar mais seria estudo do meio, porque estudo do meio tem coisas importantes que ainda não demos. Eu queria tentar, porque na escola, quando estes dias, na escola antes de estar no sábado e no domingo, só fizemos matemática e português de muito. O estudo do meio não demos muito. Então, se eu estivesse no lugar da professora, dava-me também estudo do meio. Dava.
1: Gostas daquelas curiosidades, não é?
2: Sim.
1: Dos animais,
2: sim.
1: De giro, sim.
0: Oh, Diana, o que é que tu farias se algum dos teus alunos portasse mal?
1: Ah, ela? O que é que tu
0: não fazias nada?
3: Sala? Fazia.
0: O que é que acontecia?
3: Colocava de castigo.
0: E qual era o castigo? Ia varrer a sala.
3: Não.
0: Ia escrever 100 vezes. Não posso falar.
3: Sim.
1: Era uma boa hipótese. Pronto.
0: Um bom castigo. Tu falas nas aulas? Ou portas-te bem?
3: Porto-me bem.
0: Fins que a mãe não está aqui. Podes ser sincera. Portas-te bem?
3: Sim.
0: A toda a hora?
3: Sim.
2: Ela fala um bocadinho com a Clara.
3: Não é com a Clara.
0: É com as paredes.
2: Não, com a Nuri. Ela senta ao pé da Nuri e a professora disse para ela pôr a caixa entre ela e a Nuri, que é para elas não ficarem a conversar muito.
1: E tu, Eva? Eu imagino a Eva que
0: sim,
1: adora
0: porque
1: falar.
0: Se a Diana fala, a Eva então.
1: E tu, Eva, estás calada?
2: Eu sento-me ao pé do Gabriel, só falo quando é preciso, tipo, para responder a professora e para se eu tenho algumas dúvidas, às vezes pergunto ao Gabriel para me ajudar.
0: É verdade, tá, Diana? Confirmas?
3: Sim.
0: Tu falas mais na aula do que a Eva?
1: Pelos dias?
2: Eu gasto a minha fala toda no recreio. Falo.
1: Muito bem, olha, uma boa estratégia. Diana, tens que falar mais no recreio. Que é para te calares mais na aula.
0: Olha, não faz mal nenhum falar na aula. Olha, sempre, toda a minha vida falei nas aulas.
1: E as professoras?
0: Desde que tu falas. Os professores diziam, olha, desde que falas, mas ao menos aprendas qualquer coisa, está bom.
1: Mas pior, se estão todos a falar, não é?
0: Sim, sim. Mas não tem mal falar de vez em quando. Mas quando for para trabalhar e assim, convém estar atento ao que a professora está a dizer. Mas um dedinho de conversa, nunca fez mal a ninguém, diz Eva.
2: No primeiro ano eu falava e falava muito.
0: Ah, então este ano estás mais controladinha?
2: Sim. Eu falava com toda a gente.
0: Sim, eu era essa pessoa.
1: Eu lembro-me que a professora andou a rodar-vos a sala toda, a trocar-vos para um lado, para o
0: sim.
1: outro.
0: As duas?
1: A turma toda.
0: Ah, ok.
1: Sim, para porque encontrar o lugar.
2: Eu falava com toda a gente da sala, então a professora meio que não sabia o que fazer, porque eu falava. Se falava com qualquer pessoa, então não importa onde é que a professora me ponha, eu vou falar.
0: Punha-te sozinha.
2: Ela punha-me sozinha, mesmo assim, as mesas estão, no primeiro ano, estavam quase coladas. Ah. Então eu falava com a mesa do lado.
1: Eu falava com as paredes, com a mesa, com os cadernos.
2: Eu falava sozinha.
0: Tipo,
2: ainda
0: bom
2: falo.
0: Dia, caneta, como estás?
2: Não, é tipo, quando eu estou aborrecida de fazer as aulas, eu invento uma brincadeira ao mesmo tempo a estudar, tipo, quando eu acabei de fazer uma coisa, tipo um ditado, e eu tenho que ler, eu finjo que sou aluna, dou para o caderno, finjo que sou professora depois, e finjo que estou a corrigir.
1: Uau, isso
0: tudo
1: é
0: na sala de aula.
2: Exatamente.
1: Uau.
0: Olha, vocês têm 8 anos, ou melhor, ainda não têm, mas a Eva já tem, a Diana vai fazer.
1: Tem quase, sim.
0: Vocês acham que já estão crescidas ou ainda são pequeninas?
2: A minha mãe me chama de mini adolescente porque...
1: Não posso, conta lá.
2: Porque quando eu chego a casa tenho sempre reclamações para dizer sobre o meu dia. E a minha mãe diz assim, e é da Clara.
1: Oh, meu Deus.
2: E a minha mãe diz assim, epá Eva, mas ela também é um bebezinho, qualquer coisa, porque a Clara, ela fica sempre amuada, todos os dias tem uma reclamação da Clara para fazer, porque ela está sempre amuada.
1: Cada um tem a sua personalidade, não é?
2: E eu, quando eu digo isso à minha mãe, ela diz assim, também, porque é que ela está sempre amuada? E eu digo assim, mãe, do que é que tu me consideras? E ela disse, um mini adolescente.
0: Ok, gosto dessa designação, mas tu achas que és crescida ou não?
2: Acho.
0: Achas que és crescida? Com 8 anos já és crescida?
2: Sim.
0: Boa.
2: Mas não tanto assim.
0: E tu, Diana, o que é que achas? Achas que ainda és pequenina ou és crescida já?
3: Crescida.
0: Crescida, muito bem. Pronto, então eu ia-vos perguntar o que é que vocês acham que significa crescer, mas visto que vocês já são crescidas...
1: Mas podem dizer na mesma...
0: Visto que vocês já são crescidas, nem sei.
2: Mas cada um tem a sua opinião, não sabes claro. Como é que a gente vai responder.
0: Ah, pronto, então digam-me lá, o que é que para vocês é crescer?
2: A Diana começa.
1: Olha, porquê é que achas que já estás crescida, Diana?
3: Não sei.
1: Não sabes?
0: É porque és alta.
3: Sim.
1: Porque já fazes coisas sozinha, ou não?
3: Faço.
2: Eu acho que sou crescida porque... Então, porque eu gosto de ficar crescida, porque mais crescida sou, mais rápido eu fico adulta e eu gosto de ser adulta.
0: Ai, querida, não queres.
1: Eu acho que ela quer ser autónoma, sabe? Já está de...
0: Todas as crianças, eu gosto
2: de crianças, então eu quero ter bebês logo.
0: Ah, pronto.
1: Queres ser mãe.
0: Ok.
1: Mas
0: olha, digo-te já que ser adulto não é assim tão engraçado como às vezes, como nós, quando somos crianças, achamos.
1: Tudo tem a sua graça na sua altura.
2: Eu sei, porque eu trabalho.
0: Ai, ai meu Deus. Espera aí. Esta Eva, ela, há bocado eu disse qualquer coisa no off e ela assim, eu sei porque eu fiz uma pesquisa. Agora é... Ai, eu sei que não é assim tão interessante porque eu trabalho. Trabalhas em quê, moça?
2: Eu trabalho no cabeleireiro da minha mãe. E hoje, à tarde, inclusive, eu vou fazer penteados de modelos.
0: Ela! E a sua mãe paga, tão menos?
2: Não.
0: Ai!
2: Eu limpo o salão dela inteiro. Eu fico assim... Eu digo assim, trabalho, trabalho, trabalho, trabalho. Dá-me trabalho quando eu acabo, trabalho, trabalho, trabalho, trabalho. Dá-me trabalho quando eu acabo, trabalho, trabalho, trabalho, trabalho.
1: E na escola também trabalhas, não é?
2: Sim.
1: Estás sempre a trabalhar.
2: Sim. Se vocês tiverem dúvidas sobre isso, é só perguntar à minha mãe, que é verdade.
1: Está bem, pronto. Está bem. Final,
2: trabalho, trabalho, trabalho, trabalho, trabalho, trabalho, trabalho.
0: Nós perguntamos. Trabalho. Tenho a certeza que tu és uma ótima trabalhadora.
2: Eu fico para todo lado, trabalho, trabalho, trabalho, trabalho, trabalho, trabalho.
1: E ajudam a mãe em casa a fazer a comida.
0: Diana, finge que a tua mãe não é esta.
1: Diz lá.
0: Ajudas a tua mãe que não está aqui nesta sala?
1: O quê?
0: Ajuda?
2: Sim.
0: Muito ou pouco?
3: Muito.
0: Muito. O que é que tu fazes em casa?
3: Coloco a mesa.
0: Ok.
3: Arrumo o sofá.
0: Ok.
1: Porque ela desarruma.
0: Trabalho importante, arrumar o sofá. E mais?
3: Às vezes ajuda a mãe a lavar a louça.
0: Ok, boa. E faz a tua cama? Não.
3: Não.
0: Ok.
2: Agora eu.
0: Agora tu.
1: Agora é
0: vá, diz lá.
2: Então, eu ajudo às vezes a pôr a mesa. Uhum. Eu arrumo o sofá porque eu desarrumo mesmo.
0: Ok.
2: Eu não faço a cama porque eu tenho preguiça.
0: Certo.
2: E eu não lavo a louça porque temos máquina de louça.
0: Muito bem. Olha, estamos a chegar ao fim da nossa primeira hora de programa. Mas há mais uma, Eva, ok? Para não perguntares. Já acabou? Porque há bocado fomos ouvir música e a Eva assim, já acabou? Já posso ir embora? Não, ainda falta, ok? Portanto, nós voltamos já a seguir para a segunda hora da Rádio Jovem com as duas doutoras do consultório dos pequeninos.
2: Yay!
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0: Boa noite, são 21 horas.
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3: O tempo para domingo, dia 24 de maio, o IPMA prevê períodos de céu muito nublado, apresentando-se em geral pouco nublado na região sul. São esperados aguaceiros dispersos no norte e centro e que poderão por vezes ser mais intensos de granizo e acompanhados de trovada e mais prováveis no interior, em zonas montanhosas, em especial durante a tarde. O vento em geral fraco, predominante do quadrante leste, temporariamente moderado do quadrante oeste durante a tarde e superando por vezes forte nas terras altas até ao meio da manhã e no final do dia. Para Tavira, a temperatura máxima prevista aponta para 28 graus.
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3: Está em consulta pública o Regulamento Municipal das Hortas Urbanas Comunitárias do Conselho de Tavira. Depois de se auscultar hortelãos, técnicos, associações e decisores políticos, foi elaborado o regulamento que pretende definir as regras de funcionamento e utilização das futuras hortas urbanas comunitárias de Tavira. Os contributos devem ser enviados até o dia 11 de junho. Pode saber mais no site e nas redes sociais do município de Tavira. Jantar de solidariedade para com a Associação Ecológica do Algarve realiza-se no dia 6 de junho no Hotel Vila Galé, em Tavira. É um empenho e dedicação do Núcleo de Voluntários de Tavira para este evento, que promete uma noite especial em ambiente acolhedor e descontraído, onde a solidariedade, convívio e espírito de entreajuda são protagonistas. É um momento gastronómico, mas também uma iniciativa que pretende juntar todos aqueles que desejam apoiar a missão da Associação Ecológica do Algarve na luta contra o cancro. O jantar será servido em formato self-service, numa seleção diversificada e cuidada de pratos pensados para proporcionar uma experiência agradável a todos os participantes. A animação da noite estará a cargo do cantor tavirense Arcílio Palma. Os bilhetes já estão disponíveis, embora em quantidade limitada. Por isso, recomenda-se a sua aquisição antecipada aqui por Tavira. Poderão adquiri-los na União de Freguesias e em Faro, na sede da Associação Oncológica. Lembramos, é já no próximo dia 6 de junho que acontece o jantar de solidariedade com a Associação Oncológica do Algarve. É aqui em Tavira, no Hotel Vila Galé. Até o dia 31 de maio decorrem as inscrições para a participação na edição 2026 da Feira de São Francisco, que decorrerá entre 2 e 5 de outubro no Parque Feiras e Exposições. Os interessados em participar devem preencher o formulário disponível nos serviços online e proceder à entrega da inscrição no Balcão Único da Câmara Municipal de Tavira ou por e-mail para feirassãofrancisco@cm-tavira.pt. Após submissão, o município vai proceder à análise da candidatura, comunicando a atribuição do espaço e o valor a pagar. O candidato cuja inscrição não seja aceite será igualmente notificado, lembrando que nenhum expositor tem direitos adquiridos sobre os espaços que já tenha ocupado em edições anteriores. A organização pode, até 30 dias antes da feira, sempre que a logística ou as condições de segurança do evento exijam, alterar a distribuição dos espaços. O Museu Municipal de Tavira acolhe a exposição Tudo em Prol do Bairro O Sal, em Tavira, e a construção em comum. Lembrando que Tavira e Cabanas foram palco de duas operações SAL, Serviço de Apoio Ambulatório Local, desenvolvidas no Algarve após o 25 de abril de 74. Este processo pioneiro procurou dar resposta às necessidades habitacionais das populações mal alojadas, envolvendo-as diretamente na construção das suas próprias casas. Exposição que pode ser visitada no Palácio de Galeria até o dia 3 de outubro, no horário habitual. Mercadinhos de Castro Marim, Odeleite e Azinhal decorrem mensalmente. O Mercadinho na Aldeia, em Odeleite, decorre no primeiro domingo de cada mês, enquanto em Castro Marim acontece no segundo sábado do mês, ao mesmo tempo que a Feira das Velharias. No Azinhal, há mercado no último domingo do mês. Primeiro baile de São João, animado com Silvino Campos, é dia 6 de junho, na sede do Clube de Caça Associativo do Carvalhal, sítio do Carvalhal Tavira. É a partir das 6 da tarde. Fica o convite para o arranque destes Santos Populares, dia 6 de junho, sítio do Carvalhal Tavira. Tavira Plaza acolhe a exposição solidária Cada Gaveta, um Cuidar, patente até o dia 29 de maio. Uma iniciativa promovida pela Fundação Irene Rolo no âmbito do festival Vive a Tua Diferença. A mostra reúne dezenas de gavetas reutilizadas e artisticamente decoradas por beneficiários e participantes de várias instituições algarvias, transformadas em peças únicas carregadas de simbolismo, emoção e memória. Cada gaveta representa um espaço de afetos, experiências e histórias de vida, convidando os visitantes a refletir sobre a importância do cuidar do outro nas diferentes fases da vida. Através da reutilização criativa destes objetos, os participantes deram voz à inclusão, à empatia e à valorização humana. A exposição conta com o envolvimento de diversas entidades do Algarve, entre elas a Fundação Irene Rolo, os agrupamentos de escolas Tavira, Dom Manuel I e Dr. Jorge Augusto Correia, entre outras instituições, quer do Conselho de Tavira, como também do Algarve. Uma exposição para visitar no Tavira Plaza até o dia 29 de maio. Cada gaveta, um cuidar. Com a organização da Associação Cultural e Recreativa de Luz de Tavira, realiza-se o Luz Talent, um concurso de talentos. As inscrições estão a decorrer para todos os que queiram participar na dança, na música, magia, acrobacia, ginástica, canto e circo. Para tal, devem contactar a Associação Cultural e Recreativa de Luz de Tavira. Até 30 de maio, patente a exposição O Azulejo em Portugal, uma história em aberto. É no Museu Municipal de Tavira, Palácio da Galeria. Artes e Letras apresenta a exposição de gravura de Paul Young na Biblioteca Álvaro de Campos, para visitar até o dia 8 de junho.
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0: Quarentena. Dos pequenos aos crescidos, cabem todos aqui. 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
1: E já cá estamos de volta. Já estão prontas, meninas?
2: Sim!
1: Pronto, ainda bem, é que estavam aqui a ajeitar-se e tudo mais. Bom, para quem não ouviu o início do nosso programa, isto hoje os erros estão um bocado maus. Bom, para quem não esteve connosco no início do programa, nós hoje temos connosco a Diana e a Eva, responsáveis pela nossa rubrica do ano passado, o consultório dos pequeninos, portanto. Bom dia novamente, doutoras.
3: Temos que voltar a pôr outra vez a rubrica, já pomos. Sim, o jingle, é tão giro.
4: Eu sou a Diana, eu sou a Eva. E nós somos
5: e nós estamos na consultório dos pequeninos.
1: Isto quase dava para fazer uma versão ao vivo.
3: É verdade, é verdade. Olha, agora vamos falar aqui um bocadinho sobre vida.
5: Tá,
3: sim,
5: bem,
3: pode ser. Sim. Pronto, já falámos sobre a escola.
5: É,
1: já nos disseram que são crescidas, já estão crescidas, já não são pequeninas.
3: Exato.
1: A Eva, inclusive, disse que é uma mini adolescente. Que trabalha. Ela hoje está
5: é
1: super adulta.
5: É verdade,
3: é verdade. É verdade. E eu agora gostava de saber, assim, o que é que vos deixa felizes? Se ao longo da vida, o que é que vos faz mais felizes? Digam lá.
5: A coisa que faz-me mais feliz é estar com a minha família.
3: Muito bem.
1: Muito fofa.
3: É verdade. E tu, Diana?
6: A mesma coisa.
3: Pois, eu sabia que ela ia responder
1: isso.
3: Mas olha, eu vou-te dizer, não é bem um copy-paste. Porque a Diana todos os dias, mais antes de dormir, ela faz este agradecimento, o que eu acho que até... É muito bonito, não é? Então digam-me lá, e vocês têm algum sonho? Elas agora já estão a ganhar confiança. Já estão a ganhar confiança. Digam-me lá, porque a gente está aqui para conversar, não é? A gente quer saber coisas de vocês. E que sonhos é que vocês têm?
5: Muitos.
3: Muitos sonhos. Podes dizer algum, Eva?
1: Qual é o maior que tu tens? O maior sonho que tu tens?
5: Eu já disse na outra coisa.
1: Mas nós não nos lembramos.
5: Ser adulta.
1: Ser adulta, para seres mãe,
3: isso é um
1: não
3: sonho?
1: É? Uhum. O teu sonho é seres mãe.
3: A tu ia até lá, não tens outra coisa?
5: Tenho.
3: Então diz lá.
5: Algum dia ir a um lugar que é à Espanha outra vez para ver os gatos do meu padrinho Bruno.
3: Muito
5: ele tem
3: bem.
5: Uns gatos que não têm pelo, são muito fofos, só que eu não gosto de dormir lá.
3: Sério?
5: Porque depois eu não gosto de dormir lá, porque depois os gatos não me largam, ficam em cima de mim.
3: Ah, esses gatos metem impressão.
1: É sério, Paula?
3: Sabes quais são?
1: Sei. O Manuel Luís,
5: é uma menina, é uma menina e um menino.
1: Muito bem. E tu, Diana, qual é que é assim o teu maior sonho?
4: Não sei.
1: Não sabes?
5: Ele tem tantos que ele nem sabe.
3: É difícil de responder.
1: Vocês estão no segundo ano.
5: Segundo ano.
1: Calma aí, também não temos pôr anos a mais aqui nas donzelas. Quando vocês crescerem, vocês já pensaram se gostariam de ir para a universidade?
5: Eu não vou para a universidade porque eu vou trabalhar. Para ser cabeleireira, a minha mãe disse que não precisa de ir para a universidade, só precisa de ter cursos.
1: Também é verdade.
5: E eu quero trabalhar o mais rápido possível, por isso que eu já estou a trabalhar.
1: Ok. E tu, Diana?
4: Não sei.
1: Também não sabes?
5: Eu tenho um sonho que já se realizou.
1: Que é de ser cabeleireira, não é?
5: Exatamente.
1: Muito bem. Diana, o que é que tu queres ser quando cresceres? Ainda não sabes? Ou já tens assim alguma ideia?
4: Não sei.
3: Não ponham a mão nos micros, não houve ruído. Diz lá, Diana. Tu antes tinhas coisas, gostavas de ser bailarina, também já gostaste de ser cabeleireira. E agora? Agora não estás a pensar nisso?
4: Não.
3: Pronto, eu acho que.
1: Gostavam de trabalhar na rádio?
4: Sim.
5: Sim.
3: Gostavam de fazer aqui o que a Bia está a fazer?
1: Sim. Mexer nesta mesa com muitos botões e muitas luzes?
5: Sim, mas não. Mas se eles não fizessem nada, eu mexia em todos.
3: Oh,
1: pois,
3: mas
1: eles fazem coisas. Todos eles fazem coisas.

0: Não dá para mexer em todos, senão daqui a bocado, olha.
1: Diz-me cada função deles.
0: Ai, querida, nem eu sei.
2: Não, era melhor não.
0: Há botões que, por exemplo, olha, estes dois fazem funcionar os nossos microfones. E este aqui, que está a roxo, faz funcionar o resto, para as pessoas nos conseguirem ouvir. E aquilo que sai do computador. A música que vocês gostam de ouvir e por aí fora. Percebido?
1: Sim.
2: Agora eu quero saber mais coisas. E vão pensar aqui, se pudessem ter um superpoder, não é? O que é que escolhiam ter? Diz Eva.
1: Todos os superpoderes.
0: Não, tens de escolher um.
2: Não,
0: isto aqui não é à vontade do freguês. Tens de escolher um só.
2: Só um superpoder.
1: Tens desejos infinitos.
2: Desejos infinitos?
1: Sim.
0: Mas só para ti ou para dar aos outros?
1: Para dar aos outros e para mim.
0: Ok, válido.
1: Mas sabes porquê que eu quero desejos infinitos?
0: Porquê?
1: Porque eu posso desejar que eu quero os poderes.
0: Oh. Olha lá, acho que ela é muito bem. Olha lá, ela.
2: Isto é incrível.
0: E tu, Diana?
1: A mesma coisa.
0: A mesma coisa.
1: Eu posso desejar ter poderes infinitos com os meus desejos.
2: Então, mas digam lá, imagina.
0: Mas nós queremos só um, por exemplo.
2: Eu também só
0: quero.
2: Olha,
0: eu amava poder-me teletransportar. Ou então dividir-me em várias pessoas, porque eu tenho tanta coisa para fazer que dava-me imenso jeito.
1: Eu gosto também de teletransportar, mas também gosto de ler a mente das pessoas.
0: Olha, esse também era um poder interessante.
1: Porque assim eu posso ler a mente das pessoas e saber quais são as respostas das perguntas que eu não sei.
0: Isso dava jeito na escola, não dava?
1: Muito! E também ter visão raio-x, que é para conseguir ver, porque o computador da professora está à frente do caderno dela cheio de respostas. Ui. Então eu consigo ver além para ver as respostas do caderno.
0: Ouve estas moças. Olha, vamos ouvir os 4:30, pode ser?

0: senhora, estamos de volta, mas para dar voz aos alunos Neilini, Rodrigo e Yara da Escola de São Brás de Alportel e ouvir a nossa rubrica deste ano, A Voz da Assembleia. O tema de hoje é Mini Manual de Desculpas de Fim de Ano.
1: Silêncio!
2: Vamos dar início
3: à Voz da Assembleia.
1: Olá a todos, sejam muito bem-vindos à Voz da Assembleia. Hoje vamos falar sobre o Mini Manual de Desculpas Criativas de Fim de Ano.
4: Atenção, hoje trazemos um documento confidencial.
1: O quê? Trabalhos finais?
4: Não, um mini manual de desculpas criativas de fim de ano.
1: Nota importante, isto é só humor, não é para usar em testes. Ou talvez seja, dependendo do professor.
3: Começamos pelo clássico. Esqueci-me em casa.
4: Funciona melhor quando nem trouxeste o caderno nem a memória.
1: Variante avançada. A internet caiu mesmo antes de eu enviar o trabalho.
3: Também conhecido por O Universo não quis que eu enviasse.
4: Outra favorita, estive a estudar, mas não entrou nada.
1: Essa é honesta. Respeito.
3: E a versão criativa, o meu cérebro entrou em modo poupança de energia.
4: Isso sou eu desde abril.
1: Atenção, há uma regra de ouro.
3: Qual?
1: Nenhuma desculpa substitui o estudo feito a tempo.
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1: Silêncio!
2: Vamos dar início
3: à Voz da Assembleia.

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1: E já cá estamos de volta com as nossas doutoras da nossa rubrica do ano passado, o Consultório dos Pequeninos. O que é que acharam da nossa rubrica deste ano?
2: Boa!
1: É interessante? Boa.
2: Sim.
1: Pronto, ainda bem que sim. Está aprovada?
2: Sim.
1: Os vossos sucessores?
3: Sim.
1: Sucessores estão aprovados?
2: Sim.
1: Muito
2: não
1: bem.
2: Não sei o que é sucessores, mas...
3: Eu já sabia.
1: São as pessoas que vêm depois de vocês. Porque vocês deixaram a fasquia lá bem alta o ano passado com a vossa rubrica, certo?
2: Certo.
1: Portanto, as pessoas gostaram imenso da vossa rubrica. Vocês eram as estrelas do programa, todos os sábados. Agora temos uma rubrica diferente. Vocês acham que ficou bem entregue?
2: Mais ou menos.
3: Mais ou menos, boa.
2: Sim.
1: Estavam melhor vocês? Podem ser honestas. Pronto, está bem. É assim, olha, a Assembleia vai ter de aprender com o Consultório dos Pequeninos. É o que eu tenho para dizer. Bom, olhem lá uma coisa. Vocês gostam de animais?
2: Sim!
1: Não gritem, senão vocês vão furar os tímpanos à malta que está a ouvir e depois nós é que vamos ter de pagar o hospital e eu não quero ter despesas a mais. Combinado?
2: Sim.
1: Ainda bem. Vocês gostam de animais. Qual é que é o vosso animal favorito? Diz Eva.
2: Gatos bebês.
1: E o teu,
2: cães,
1: Diana?
2: Bebês.
1: Tudo o que é bebê. Já viste um pombo bebê? É um bocadinho feio.
2: Eu gosto... Nunca vi um pombo bebê, mas eu já vi uma andorinha bebê na minha casa.
1: Não são muito interessantes os pássaros quando são bebês, foram?
2: Não, parecem iguais os adultos.
1: Parecem assim. São assim um bocadinho feios, não têm pé.
3: Estás a chamar feios, adultos.
1: Eu acho que são os pássaros adultos, Paula. Eu acho que são os pássaros adultos. Diana, qual é o teu animal favorito?
2: Gato bebê com bebê.
1: Tudo o que é bebê também, menos os pássaros, que são um bocadinho feinhos. Olha, os animais não falam, certo?
2: Sim. Não é tudo que é bebê. Animais selvagens e bebês não gosto.
1: Ai, olha, um leão bebê ou um tigre bebê são muito fofos.
3: É um gato.
1: Tá bem, mas são fofos, não é mesmo?
2: Tá bem. Oh, um camelo bebê também não é fixe.
1: Não sei, camelo bebê nunca fui procurar. Tenho de pesquisar depois, quando
2: não,
1: o programa acabar.
2: Não, mas camelos bebês não são fixas. Porquê?
1: Porquê?
2: Porque depois tens que. A tua casa tem que, tem que ser um deserto para eles.
1: Ah, mas eu não estou. Mas eu não estou a perguntar se vais ter um camelo em casa, não é? Não dá muito jeito. Mas olha, vocês gostavam que os animais falassem como as pessoas?
2: Mais ou menos.
4: Mais ou menos.
1: Então.
2: Seria um bocadinho estranho um cão a falar.
3: Então, assim sabias olá. Tudo. Sabias tudo o que ele precisa.
1: Oh, Diana, qual é que tu. Qual é que achas que ia ser o animal que ia ter mais graça?
3: A falar.
4: Não sei.
1: Não sabes?
2: Um papagaio.
1: Mas o papagaio já fala.
2: Então.
3: O papagaio imita.
1: Sim, imita.
2: Não fala.
1: Imita mais ou menos, que eu sinto que ele sabe o que é que estão para ali a imitar.
2: Olha, eu sempre quis fazer uma pergunta. Se os animais nos entendem, mas nós não entendemos os animais, eles são mais inteligentes que a gente?
1: Olha, bem pensado.
3: Se calhar, porque não?
1: Não se é? Calhar são.
2: Porque eles entendem que nós estamos a falar. Tipo, eu digo assim, senta à minha cadela. E ela senta. Mas aí, quando ela me diz para eu me sentar, eu não sento porque eu não percebo.
1: Preocupação super válida.
3: Muito bem, muito bom.
1: Olha, pronto, já percebemos que os animais não vão falar connosco, infelizmente. Mas olha, eu acho que um animal que deveria ter muita coisa para dizer, assim, bem interessante, não sei porquê, eu imagino os camaleões, tipo aquela malta super hippie, sabes? Está tudo sempre na boa.
3: Sim,
1: muito
3: o camaleão
1: zen.
3: Seria sim. Lá... Isso é como os desenhos animados, que às vezes eu fazem acho, essa sim, representação
1: eu
3: de cada
1: acho que
3: animal.
1: O camaleão ia ser muito hippie.
3: Que giro.
1: Super zen. Acho que o camaleão ia ser super zen.
3: Eu, antes que isto acabe, que isto vai ocorrer.
1: Sim.
3: Pronto, vocês são amigas, certo?
2: Sim.
3: Pronto, e têm mais amigas, porque é importante também ter mais amigas. E eu gostava de perceber para vocês o que é ser uma boa amiga.
1: Ai, que pergunta difícil. Agora é que depois lixaste.
3: Foi? Não, é fácil.
2: É ajudar os outros, ajudar os amigos quando precisam, brincar com eles e se eles estiverem sozinhos, ajudar. E não importa o que é que está a acontecer ali, tipo, estão-se a chatear todos. A amiga está a sofrer bullying do outro menino, proteger a amiga.
3: Muito bem.
1: Uau.
3: Mas às vezes também se zangam, não é? As amigas também se zangam.
2: Sim.
3: E então, Diana, o que é que tu achas? Achas que uma boa amiga, o que é que faz?
1: Tu achas que a Eva é boa amiga?
4: Sim.
1: Porquê?
3: O que é que ela faz?
1: Não sabes? Não sei. Não sabes?
3: Ela trata-te mal?
2: Não sabes.
3: Não. Então?
2: Não sabes.
3: O que é que a Eva te
1: agora
3: faz
1: a Eva
3: para
1: ficou,
3: ser boa amiga?
1: Ficou até ofendida, não é?
2: Eu
1: como
2: faço
1: assim?
2: Tanta coisa. Eu faço tanta coisa, Diana.
1: Mas ela é boa amiga?
4: Sim.
1: Porquê? Trata-te bem?
4: Sim.
1: Conversa contigo?
4: Sim.
1: Brinca contigo?
4: Sim.
1: Defende-te? Quando
4: sim.
1: É preciso? Sim. E tu fazes isso tu também? Ao contrário?
4: Sim.
1: Certeza?
4: Sim.
1: Ela faz isso? Ela
4: faz.
1: É boa amiga? Muito bem.
2: Eu faço tanta coisa, não sei como, porque é que ela não tem resposta.
1: Ela come
2: eu
1: muito
2: dou
1: queijo.
2: Eu dou o meu lanche para ela.
4: Às vezes, quando eu não tenho mais lanche.
3: Ai, meu Deus, agora.
2: Mas
3: não dou lanche à minha filha.
2: Eu podia dar sempre lanche para ti, mas tu nunca pedes. Por isso que não dou.
4: Porque eu...
1: Tá, ok. Está certo.
3: Pronto. Olha, e agora
1: vamos
3: a pergunta.
1: Não vamos alimentar uma
2: discussão. Eu discuto com uma pessoa que está a descontar com ela.
1: Boa, faz muito bem. Olhem lá, o que é que vocês... Vocês andam na escola?
2: Sim.
1: E têm professores?
2: Sim.
1: O que é que vocês acham que os professores fazem quando chegam a casa?
2: A professora vai responder os e-mails.
3: Ai, vai trabalhar em casa?
2: Vai trabalhar. Sim. Ela disse que quando chega a casa trabalha. Já disse a rotina inteira dela uma vez. Não é verdade, Diana?
4: É.
3: Então ela responde e-mails e mais. Diana, o que
4: trabalha?
3: É que achas? Trabalha?
4: Responde.
3: Para vocês.
2: Sim.
3: Não é para a escola?
2: Trabalha, faz reuniões, responde e-mails. Depois também, às vezes.
1: Mas qual é que vocês acham que é a primeira coisa que ela faz? Porque a primeira coisa que eu faço quando chego a casa é tirar os meus sapatos.
2: Ela tira os sapatos e lava as mãos.
3: Muito importante.
1: Muito importante. Acho que faz muito bem. E para além de lavar as mãos, devia também lavar a cara.
2: E
3: pois.
2: Também.
3: E ficar fresca, não é?
1: Ai, sim.
2: E fazer necessidades.
1: Também é verdade. Às vezes é preciso.
3: E vocês acham que a professora chega à casa cansada?
2: Sim. Muito.
3: Porquê?
1: De vos aturar, não é?
2: É, porque eu tenho um menino chamado Tiago na nossa sala que
3: tens colegas, sim.
2: Sim,
4: que se portam mal.
2: Que se portam muito mal.
3: Um dia é um, outro dia é outro.
2: Sim.
3: É?
2: E a professora fica diz assim: eu estou por aqui,
3: cansada.
2: Pelo fio de cabelo.
3: E vocês ficam com pena da professora? Ajudam a professora? Sim. Olha, querem já mandar um beijinho à professora?
2: Sim.
3: Então
2: sim.
3: Digam lá.
1: Mas não
3: beijinho.
2: Um beijinho, professora.
4: Beijinho, professora.
3: Gostam da professora?
2: Sim.
3: Eu fiz esta pergunta porque eu sei que elas adoram a professora, não é? São muito
2: queridas. Eu não gosto.
3: E é preciso muito
2: amo.
3: Paciência.
2: Eu não gosto, eu amo.
3: Oh, professora Célia, já está a ouvir isto?
4: Eu amo.
1: Ouçam lá uma coisa. Agora vou fazer aqui uma pergunta que às vezes os pais não gostam, que é, vocês veem televisão?
2: Sim.
1: E gostam de desenhos animados?
2: Sim. Não.
1: Não gostas de desenhos animados?
2: Não.
1: Então o que é que tu achas da televisão?
3: K-pop?
2: Gosto.
3: Ah, então pronto. Gostas de desenhos animados?
1: Então isso é desenhos animados.
2: Isso é
1: mas é desenhos animados na mesma.
2: Eu vejo só desenhos animados na casa da minha amiga, da minha vizinha, porque eu sou obrigada, né? Porque ela está sempre a querer ver desenhos.
1: Então o que é que tu vês na televisão?
2: YouTube.
1: Só?
2: Sim.
1: Uau.
3: Mas faz lá a tua pergunta, que a gente quer
1: eu
3: saber.
1: Eu ia perguntar com que personagem dos desenhos animados é que vocês gostavam de ir passar férias?
3: Gostavam de levar convosco.
2: Eu vejo alguns, que é o Pine. Se tu consideras filmes, desenhos animados, tem muitos.
3: Pronto. Então diz lá um, só um personagem.
1: Só um, uma das personagens dos desenhos animados tu gostavas de levar contigo de férias.
2: K-pop.
1: Quem?
2: Okay. Twix. A Santrix, K-pop.
3: Ai, não percebi.
1: Eu não sabia.
2: A Santrix, a K-pop.
1: Isso é de que filme?
2: É
1: das guerreiras do K-pop.
2: Sim. Pode-se pesquisar. K-pop, Rantwix, as três guerreiras do K-pop. É tudo a mesma
3: mais
2: coisa.
3: Mais devagar. Sim.
1: Mas qual delas? Elas são três.
2: Todas.
1: Todas?
3: Só podes levar uma.
2: Rumi.
1: Essa tem o cabelo de que cor?
2: Roxo.
1: É da trança grande ou é dos...
4: Trança grande.
1: Pronto, já sei quem é.
3: Pronto, já percebemos
1: já sabes
3: que
1: é.
2: Eu sei todas as músicas delas.
1: E tu, Diana, quem é que levavas?
4: A Rumi.
1: Também?
2: A mesma
3: pois,
2: coisa
3: ela
2: que ela. Tudo a mesma coisa, ela disse, a mesma coisa que eu, ao mesmo tempo, pronto.
1: Estou em sintonia.
3: É
1: meu
3: verdade,
1: Deus do céu.
3: É olha, vocês acham que... Isto é outra questão. Vocês acham que os adultos sabem tudo?
2: Não.
3: Porquê?
2: Porque
4: ninguém sabe tudo.
2: Exatamente.
3: Boa.
2: Exatamente, os adultos estão sempre a aprender. Foi o que a professora disse na sala de aula antes de começar o fim de semana.
1: A Eva parece estar atrasada para o comboio.
3: Ela quer dizer muita coisa. Então, vocês acham que os adultos não sabem tudo, não é?
2: Não.
4: Sim.
3: E vocês têm muitas perguntas sempre para fazer?
2: Sim.
1: Sim.
3: Porquê?
2: Porque sim.
3: Se a gente, vocês sabem que a gente não sabe tudo, porquê é que estão sempre a fazer perguntas?
2: É porque a gente diz. Nós fazemos perguntas para saber se vocês sabem essas perguntas para lhes responder.
1: Ai, é um teste. Vocês estão-nos a testar.
3: É que às vezes fazem perguntas muito difíceis.
1: Ai, sim.
2: Sim. Uma vez eu fiz uma pergunta à minha mãe que era... Quem deixou primeiro, o ovo ou a galinha?
1: Eu sei,
2: a galinha. Porque eles vieram por umas coisinhas pequeninas assim da água e se transformaram em bichos.
3: Ah, pronto.
1: Está respondida a questão. A Eva acabou de resolver anos, décadas, milénios de
3: investigação.
1: De investigação.
3: Ah, está, temos que lhes dar mais tempo de antena para o programa.
1: Vai passar hoje nas notícias. Foi a descoberta do século.
3: Olha, eu tenho aqui outra pergunta que se calhar é um bocadinho difícil, mas pronto.
1: A Paula gosta destas perguntas difíceis.
3: Adoro. Se pudessem mudar uma coisa no mundo, o que é que seria?
1: Imagina, vocês agora são as presidentes do mundo.
3: Exatamente, mandavam em tudo.
1: Sim.
3: O que é que gostariam de mudar?
2: Que houvesse mais um fim de semana.
3: Ai, eu gosto desta.
1: Eu também. Vou votar na Eva.
3: Exato.
1: Vou votar na Eva.
2: Não, um não.
3: Um não?
1: Quatro? Olha, eu por acaso...
3: Isso
1: eu
3: depois também era demais.
1: Eu antes de tu responderes, eu ia dizer que devíamos de alterar e ter 5 dias de fim de semana e 2 de trabalho. Era o que eu ia dizer se mandasse.
3: Mas tu és imperativa, Bia, não dá. Para ti e para mim não dá estas coisas.
1: Não,
3: só
1: está
3: bem a fazer coisas.
1: Não, mas podes fazer coisas durante o fim de semana. Não tens a estar sentada no trabalho e a trabalhar.
2: Mas claro. É justo ter 7 dias das semanas, certo?
3: Sim.
2: 7 dias de escola e 7 dias...
3: A descansar?
2: A descansar, que é para ser justo.
1: Ai não, mas 7 dias na escola é muito.
3: Pois, 7 dias ia ser uma
2: estafa. Mas 7 dias
3: estafa.
2: A descansar também é bom. Um dia de escola, um dia de descansar. Um dia de escola, um dia de descansar.
3: Pronto, assim alternado, não era?
2: Uhum.
3: E mais alguma coisa? Mudavam alguma coisa no mundo que gostassem de ver melhorado no planeta?
2: Sim. Que existisse super-herói. Que existisse a Rumi existisse.
3: Que a Rumi existisse? Querias ser a melhor amiga da Rumi?
2: Não, a Rumi não, o grupo inteiro.
3: O grupo inteiro desse
2: sim,
3: filme,
2: a
3: não é?
2: A Rumi, a Zoe e a Mira. A Rumi, a Zoe e a Mira.
3: Ok. Muito bem, muito bem. Vocês realmente têm muita, muita imaginação. Olha, e já agora, assim, uma coisa que vocês achem que é engraçada, não é? É uma regra assim engraçada que devia de haver na escola inventada por vocês. Uma regra, diz.
2: Mais expressão plástica.
1: Okay. Ela hoje está com expressão plástica.
3: Oh, professora Célia, eu fiquei curiosa porque...
1: Tem de levar a Paula a uma aula de expressão plástica que ela
3: também
1: quer ir ver.
3: Portanto, mais tempo de expressão plástica, estou a ver.
2: Não, mais tempo não. Sim, mais tempo de expressão plástica e mais dias com expressão plástica. Todos os dias um bocadinho de expressão plástica.
1: Pelo amor de Deus, inscrevam-me esta moça numa escola de artes.
3: Pois, temos que falar com a mãe e dizer que temos aqui uma artista, se calhar, não é?
1: Gostas de desenhar, é isso?
2: Adoro. E pintar mais ainda.
1: Pronto, ainda bem. Olha, nós estamos a chegar ao fim do nosso programa.
3: Pois, eu não sei se tem assim algum conselho para dar. Bia, tens aí alguma questão?
1: Não tenho nenhum conselho para dar.
2: Mas a seguir desta...
3: A todas as crianças?
1: Sim, a seguir desta vais-te embora, Eva.
2: Não!
3: Ainda querias falar mais?
2: Quero.
3: E o que é que querias falar mais?
2: Muita coisa.
3: Muita coisa.
1: Olha, o que é que tu achas que é preciso para as crianças serem felizes? Isto é uma pergunta
3: O que é que tiveram
1: difícil.
3: A fazer ontem?
2: Ir à piscina.
3: Ir à piscina?
1: É preciso,
3: mas é no verão, não é?
1: É preciso ir à piscina para ser feliz, não é?
2: Sim, porque as crianças gostam muito de brincar na água.
1: Verdade.
3: Principalmente quando está calor.
1: Ai sim, está a começar a estar calor, começou logo em brasa.
3: Até o que é que acham que vos faz mais feliz? Por exemplo, ontem estivemos numa rua repleta de coisas para fazer. Para vocês.
1: Vocês gostam de brincar?
2: Sim.
3: Para vocês...
1: Acham que faz falta aos adultos brincarem mais?
2: Sim.
1: Então, o conselho para os adultos para serem mais felizes, porque às vezes os adultos...
2: É brincar mais e ter mais dias de descanso.
3: Sim. Ai, obrigada.
1: Olha, eu sublinho por baixo, subscrevo, vou mandar reenviar de e-mail para os meus professores todos da universidade. Apoio 100% o teu conselho. Bom, olha, e chegamos ao fim. Passou rápido, não passou?
3: Querem dizer adeus?
2: Adeus.
1: Queremos agradecer-vos às senhoras doutoras, mestradas, doutoradas, licenciadas na vida, na escola e não só, por terem estado aqui connosco para esta conversa, que foi assim voltar ao uma consultório delícia, dos pequeninos.
2: Tu disseste sim. Que eu é que estava correndo, mas tu estás mais ainda.
1: Eu tenho de apanhar o comboio.
3: Ela tem que acabar.
1: Sabes, é que se eu não acabar a horas, cortam-nos o pio. Ah, pois. Olha, obrigada, meninas, por terem disponibilizado um bocadinho, 2 horas da vossa vida muito agitada de crianças, que eu sei que vocês têm muito para fazer.
3: Já agenda cheia.
1: Já são quase 11. Portanto, é bom, é muito bom ter-vos aqui outra vez. Tenho muitas saudades também do consultório dos pequeninos. Podemos pensar em trazer-vos mais vezes aqui, se vocês concordarem. E pronto, despedimos-nos por hoje. Lembrar para seguir a nossa página do Instagram, Rádio Jovem, _Jovem_ Tavira, no TikTok e também no Spotify. Os episódios ainda não estão lá, mas eu prometo que só tenho mais 3 dias de aula, segunda, terça e quarta, e depois eu estou livre para pôr tudo o que precisam no Spotify, a pedido de muitas famílias. Este é um programa onde as crianças e os jovens têm muito para dizer sobre a escola, a vida e não só. Esta é a Rádio Jovem, a tua rádio, a tua voz. Na Rádio Jolanta Tavira, até ao próximo sábado. Tchau!
2: Tchau.

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0: Boa noite, são 22 horas.
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2: O tempo para domingo, dia 24 de maio, o IPMA prevê período de céu muito nublado, apresentando-se em geral pouco nublado na região sul. São esperados aguaceiros dispersos no norte e centro e que poderão por vezes ser mais intensos de granizo e acompanhados de trovada e mais prováveis no interior, em zonas montanhosas, em especial durante a tarde. O vento em geral fraco, predominante do quadrante leste, temporariamente moderado do quadrante oeste durante a tarde e superando por vezes forte nas terras altas até ao meio da manhã e no final do dia. Para Tavira, a temperatura máxima prevista aponta para 28 graus.
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2: Bem-vindos às notícias na Gilão. Faleceu o padre David Sequeira, figura incontornável da comunidade em Tavira, vida marcada pela dedicação à igreja, cultura e ao serviço da população. Em sinal de homenagem e reconhecimento pelo seu percurso de vida e contributo à comunidade tavirense, o município decretou luto municipal este sábado, dia 23 de maio, e que é publicamente manifestado através do hastear da bandeira do município meia-haste no edifício dos Passos do Conselho. Um dia de luto municipal pela partida do padre David Sequeira. A Rádio Gilão associa-se a este momento triste de Tavira e aproveitamos para lembrar uma conversa última que mantivemos com o padre David Sequeira para a ocasião da apresentação do livro do engenheiro fialho Anastácio. O padre David Sequeira, lembrando o contributo e ajuda que obteve ao longo dos muitos anos dedicado a Tavira.
4: Muitas vezes, sobretudo ao domingo de manhã, quando ia sobrar a São Paulo, sempre muito amigos, sempre no encontro de opiniões uníssona, não é? E sempre com uma amizade quase fraterna. Durante o tempo em que nós tivemos o coro, de vez em quando eles davam um subsídio para as necessidades maiores do coro. É isso.
2: Rádio Gilão associa-se este momento de homenagem e reconhecimento pelo percurso do padre David Sequeira em dedicação a Tavira.
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2: É a terceira edição do Festival Ecológita. Está a chegar, acontece nos dias 5 e 6 de junho, no Parque Verde do Seco, e o Largo de Santa Ana, palcos para um programa diversificado destinado aos defensores do ambiente e a quem quer envolver-se na construção de um futuro mais sustentável. Palestras para inspirar, oficinas, atividades práticas para despertar ou consolidar a consciência ecológica, eco-mercado com produtos responsáveis, ambientalmente alimentação saudável, documentários, projetos inovadores e artistas que partilham paixão pela sustentabilidade e respeito pelo planeta e protetores da justiça social integram a edição do Festival 2026. Há destaque para DJs, artistas diversos com marcar presença. Será um evento com o objetivo, segundo a autarquia, de alertar para a necessidade urgente de agir de forma consciente, coletiva e transformadora. Festival Ecológico de Cuidar e Agir, nos dias 5 e 6 de junho, em Tavira. A União dos Sindicatos do Algarve realiza duas praças de greve dia 3 de junho. A decisão foi ratificada durante o plenário de sindicato da estrutura sindical realizada no passado dia 19 de maio. As concentrações são marcadas para as 11 da manhã na Praça Alexandre Herculano em Faro e no Largo da Mó, em Portimão. Segundo a USAL, CGTP e INA, a greve surge num contexto de agravamento do custo de vida, dificuldades no acesso a direitos essenciais, como habitação, saúde e transportes, diz ainda o comunicado do sindicato, que acusa o governo de promover uma ofensiva contra os trabalhadores do setor público e privado, defendendo que a greve geral é a resposta necessária e que deverá ter impactos significativos em muitos setores da região. A União dos Sindicatos do Algarve, lembrar que esta greve acontece nas estruturas sindicais, lembrando as populações que as duas iniciativas acontecem, reforçando as palavras de ordem em relação ao pacote laboral e também ao exigir mais salários e direitos. As normas e no apelo da União dos Sindicatos do Algarve em relação a esta greve que acontece no dia 3 de junho, com dois encontros que acontecem no Algarve, mais propriamente em Faro e a Portimão. A Unidade de Bem-Estar e Saúde e Sanidade Animal do município de Tavira tem um novo horário de atendimento, ou seja, a UBESA, como é denominada, tem um novo horário de atendimento mais alargado para a maior comunidade de todos. Acontece de segunda a sexta-feira, das 9 às 16 horas. Lembrando que a UBESA, Unidade de Bem-Estar, Saúde e Sanidade Animal do município de Tavira, está na Estrada Nossa Senhora da Saúde, agora com um novo horário de atendimento a funcionar das 9 às 16 horas, para que seja possível dar maior resposta no atendimento geral. Serpa lança Festival Ibérico que une cante, fado e flamenco. É entre 9 e 13 de junho. O Centro Histórico de Serpa recebe a primeira edição do FIS, Festival Ibérico de Serpa, uma nova iniciativa cultural que celebra as ligações entre Serpa e Andaluzia através da música. Promovido pela Câmara Municipal de Serpa, destaca três expressões classificadas como património cultural e material da humanidade: o canto alentejano, o fado e o flamenco, apresentando espetáculos únicos, criados propositadamente para este evento, assim como outros momentos de exaltação das culturas musicais portuguesa e espanhola. O Festival Ibérico de Serpa é um elemento de suporte a uma estratégia de desenvolvimento social e económico que procura construir pontes para as relações transfronteiriças nos diferentes setores da sociedade, com a estratégia que se inicia e consolida nas relações culturais e na cumplicidade entre os três patrimónios imateriais da humanidade. A Câmara de Serpa inicia um processo de alargamento e valorização territorial, esbatendo fronteiras na afirmação de interesses comuns. Na aposta da valorização e dinamização do espaço urbano, o património edificado e o comércio local decorrem em vários espaços emblemáticos do centro histórico, concentrando-se entre Alcáçova do Castelo, o Largo de Santa Maria e a Praça da República, com um total de 15 concertos de entrada gratuita. Saberemos mais, promete a Câmara de Serpa, sobre o que será este festival nos próximos dias. Fica já lançado o repto de 9 a 13 de junho. Centro Histórico de Serpa recebe a primeira edição do Festival Ibérico, cruzando, como é referido, o cante, o fado e o flamenco. O Museu Municipal de Tavira convida à descoberta das Salinas de Tavira. Retomando o projeto Cabaz do Mar, com uma nova proposta dedicada ao universo das Salinas de Tavira, a atividade realiza-se dia 31 de maio. O Cabaz do Mar

0: que dará a conhecer todo o processo artesanal de produção do sal, desde a limpeza dos tanques até a recolha da flor do sal. A iniciativa pretende valorizar as técnicas tradicionais e os saberes associados a este produto emblemático da Vira, reconhecido como denominação de origem protegida. No final da atividade, cada participante receberá um cabaz com produtos selecionados de sal e flor de sal. Inscrições estão a decorrer, poder-se-ão efetuar, sabendo mais, contatando o Museu Municipal de Vira. Lembrando que o número de participantes é limitado e sujeito a confirmação. Ponto final deste espaço de informação. Desejamos-lhe a continuação de um bom fim de semana na nossa companhia.
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1: Boa noite. São 22 horas e 9 minutos. A continuação de uma ótima noite com a Gilão FM.

0: acho que a gente faz parte de um grande teatro. Cada um tem o seu papelzinho e cada um tem o seu coringa gravado, guardado dentro da manguinha aqui, para fazer a sua canastra na hora precisa. Então, na medida em que isso possa ser feito, a gente preserva alguns dados para o futuro, que ninguém é bobo, não é, meu bem?
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noite, são 22 horas e 37 minutos. Tenha a continuação de uma ótima noite.

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1: O tempo para domingo, dia 24 de maio, o IPMA prevê período de céu muito nublado, apresentando-se em geral pouco nublado na região sul. São esperados aguaceiros dispersos no norte e centro e que poderão por vezes ser mais intensos de granizo e acompanhados de trovada e mais prováveis no interior, em zonas montanhosas, em especial durante a tarde. O vento em geral fraco, predominante do quadrante leste, temporariamente moderado do quadrante oeste durante a tarde e superando por vezes forte nas terras altas até ao meio da manhã e no final do dia. Para Tavira, a temperatura máxima prevista aponta para 28 graus.
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3: Boa noite. São 23 horas e 2 minutos. A continuação de uma ótima noite. Obrigado pela sua companhia.

0: Boa noite, são 0 horas.
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3: Bem-vindos às notícias na Gilão. Faleceu o padre David Sequeira, figura incontornável da comunidade em Tavira, vida marcada pela dedicação à igreja, cultura e ao serviço da população. Em sinal de homenagem e reconhecimento pelo seu percurso de vida e contributo à comunidade tavirense, o município decretou luto municipal este sábado, dia 23 de maio, e que é publicamente manifestado através do hastear da bandeira do município, meia haste, no edifício dos Passos do Conselho. Um dia de luto municipal pela partida do padre David Sequeira. A Rádio Gilão associa-se a este momento triste de Tavira e aproveitamos para lembrar uma conversa última que mantivemos com o padre David Sequeira por ocasião da apresentação do livro do engenheiro Fialho Anastácio. O padre David Sequeira, lembrando o contributo e ajuda que obteve ao longo dos muitos anos dedicado a Tavira.
4: Muitas vezes, sobretudo ao domingo de manhã, quando ia sobrar a São Paulo, sempre muito amigos, sempre num encontro de opiniões uníssona, não é? E sempre com uma amizade quase fraterna. Durante o tempo em que nós tivemos o coro, de vez em quando eles davam um subsídiozinho para as necessidades maiores do coro. É isso.
3: Rádio Gilão associa-se este momento de homenagem e reconhecimento pelo percurso do padre David Sequeira em dedicação a Tavira.
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3: É a terceira edição do Festival Ecológita. Está a chegar, acontece nos dias 5 e 6 de junho, no Parque Verde do Seco, e o Largo de Santa Ana, palcos para um programa diversificado destinado aos defensores do ambiente e a quem quer envolver-se na construção de um futuro mais sustentável. Palestras para inspirar, oficinas, atividades práticas para despertar ou consolidar a consciência ecológica, eco-mercado com produtos responsáveis, ambientalmente alimentação saudável, documentários, projetos inovadores e artistas que partilham paixão pela sustentabilidade e respeito pelo planeta e protetores da justiça social integram a edição do Festival 2026. Há destaque para DJs, artistas diversos com marcar presença. Será um evento com o objetivo, segundo a autarquia, de alertar para a necessidade urgente de agir de forma consciente, coletiva e transformadora. Festival Ecológica, cuidar e agir, nos dias 5 e 6 de junho, em Tavira. A União dos Sindicatos do Algarve realiza duas praças de greve dia 3 de junho. A decisão foi ratificada durante o plenário de sindicato da estrutura sindical, realizada no passado dia 19 de maio. As concentrações são marcadas para as 11 da manhã na Praça Alexandre Herculano em Faro e no Largo da Mó, em Portimão. Segundo a USAL, CGTPI, a greve surge num contexto de agravamento do custo de vida, dificuldades no acesso a direitos essenciais, como habitação, saúde e transportes, diz ainda o comunicado do sindicato, que acusa o governo de promover uma ofensiva contra os trabalhadores do setor público e privado, defendendo que a greve geral é a resposta necessária e que deverá ter impactos significativos em muitos setores da região. A União dos Sindicatos do Algarve, lembrar que esta greve acontece nas estruturas sindicais, lembrando as populações que as duas iniciativas acontecem, reforçando as palavras de ordem em relação ao pacote laboral e também ao exigir mais salários e direitos. As normas e no apelo da União dos Sindicatos do Algarve em relação a esta greve que acontece no dia 3 de junho, com dois encontros que acontecem no Algarve, mais propriamente em Faro e a Portimão. A Unidade de Bem-Estar e Saúde e Sanidade Animal do município de Tavira tem um novo horário de atendimento, ou seja, a UBESA, como é denominada, tem um novo horário de atendimento mais alargado para maior comunidade de todos. Acontece de segunda a sexta-feira, das 9 às 16 horas. Lembrando que a UBESA, Unidade de Bem-Estar, Saúde e Sanidade Animal do município de Tavira, está na Estrada Nossa Senhora da Saúde, agora com um novo horário de atendimento a funcionar das 9 às 16 horas, para que seja possível dar maior resposta no atendimento geral. Serpa lança Festival Ibérico que une cante, fado e flamenco. Entre 9 e 13 de junho, o Centro Histórico de Serpa recebe a primeira edição do FIS, Festival Ibérico de Serpa, uma nova iniciativa cultural que celebra as ligações entre Serpa e Andaluzia através da música. Promovido pela Câmara Municipal de Serpa, destaca três expressões classificadas como património cultural e material da humanidade: o canto alentejano, o fado e o flamenco, apresentando espetáculos únicos, criados propositadamente para este evento, assim como outros momentos de exaltação das culturas musicais portuguesa e espanhola. O Festival Ibérico de Serpa é um elemento de suporte a uma estratégia de desenvolvimento social e económico que procura construir pontes para as relações transfronteiriças nos diferentes setores da sociedade, com a estratégia que se inicia e consolida nas relações culturais e na cumplicidade entre os três patrimónios imateriais da humanidade. A Câmara de Serpa inicia um processo de alargamento e valorização territorial, esbatendo fronteiras na afirmação de interesses comuns. Na aposta da valorização e dinamização do espaço urbano, o património edificado e o comércio local decorrerá em vários espaços emblemáticos do centro histórico, concentrando-se entre Alcáçova do Castelo, o Largo de Santa Maria e a Praça da República, com um total de 15 concertos de entrada gratuita. Saberemos mais, promete a Câmara de Serpa, sobre o que será este festival nos próximos dias. Fica já lançado o repto, de 9 a 13 de junho, Centro Histórico de Serpa recebe a primeira edição do Festival Ibérico, cruzando, como é referido, o cante, o fado e o flamenco. O Museu Municipal de Tavira convida à descoberta das Salinas de Tavira. Retomando o projeto Cabaz do Mar, com uma nova proposta dedicada ao universo das Salinas de Tavira, a atividade realiza-se dia 31 de maio. O Cabaz do Mar consiste em visitas orientadas por produtores e produtoras local que partilham os conhecimentos sobre o trabalho ligado ao mar, aos seus produtos e aos saberes mediterrânicos transmitidos de geração em geração. Nesta edição, os participantes são guiados por Licínio Adriano, das Salinas dos Herdeiros de Rui Simeão, numa visita que dará a conhecer todo o processo artesanal de produção do sal, desde a limpeza dos tanques até a recolha da flor do sal. A iniciativa pretende valorizar as técnicas tradicionais e os saberes associados a este produto emblemático de Tavira, reconhecido como denominação de origem protegida. No final da atividade, cada participante receberá um cabaz com produtos selecionados de sal e flor de sal. Inscrições estão a decorrer, poder-se-ão efetuar, sabendo mais, contatando o Museu Municipal de Tavira. Lembrando que o número de participantes é limitado e sujeito a confirmação. Ponto final deste espaço de informação. Desejamos-lhe a continuação de um bom fim de semana na nossa companhia.
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3: O tempo para domingo, dia 24 de maio, o IPMA prevê período de céu muito nublado, apresentando-se em geral pouco nublado na região sul. São esperados aguaceiros dispersos no norte e centro e que poderão por vezes ser mais intensos de granizo e acompanhados de trovada e mais prováveis no interior, em zonas montanhosas, em especial durante a tarde. O vento em geral fraco, predominante do quadrante leste, temporariamente moderado do quadrante oeste durante a tarde e superando por vezes forte nas terras altas até ao meio da manhã e no final do dia. Para Tavira, a temperatura máxima prevista

Ficamos assim, nesta madrugada, até às 7 da manhã. Continuação de uma ótima noite. Para si que está a trabalhar tal como nós, então aproveite-a da melhor forma. Um bom descanso, se for caso disso.

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1: Boa noite. São 0 horas e 31 minutos. A continuação de uma ótima noite, de uma ótima madrugada. Obrigado pela sua companhia aí desse lado. Vamos consigo até às 7 da manhã.

onde quer que esteja, para si, a continuação de uma ótima madrugada, de uma ótima noite na companhia da Chilão FM. Até às 7 da manhã, como habitualmente acontece, com Jorge Sampaio.

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1: O tempo para domingo, dia 24 de maio, o IPMA prevê períodos de céu muito nublado, apresentando-se em geral pouco nublado na região sul. São esperados aguaceiros dispersos no norte e centro e que poderão por vezes ser mais intensos de granizo e acompanhados de trovada e mais prováveis no interior, em zonas montanhosas, em especial durante a tarde. O vento em geral fraco, predominante do quadrante leste, temporariamente moderado do quadrante oeste durante a tarde e superando por vezes forte nas terras altas até ao meio da manhã e no final do dia. Para Tavira, a temperatura máxima prevista aponta para 28 graus.
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4: Uma da manhã e 3 minutos. Até às 7 da manhã, a continuação de uma ótima madrugada. Obrigado pela boleia que nos vai dando.